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0: INSS. De acordo com o deputado, integrantes do PT recorrem ao STF para tentar reverter derrotas políticas e usam informações distorcidas no debate público.
1: Termina aqui o Jornal Câmara dos Deputados, com trabalhos técnicos de Everson Urani e apresentação de José Carlos Andrade e Luciana Vieira. Uma boa noite para você.
0: A Voz do Brasil está de volta na segunda-feira. Uma ótima noite e um bom fim de semana.
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Oi, paixãozinha, boa noite, eu sou o Edu. Já tô aqui com você nessa sexta-feira, gente. Já sextou, mas daqui a pouco vai sábado, né, que falam. Pois é, o sábado tá chegando, trazendo mais um final de semana. Nós estamos aqui para falar de amor, para abrir o nosso coração, para mandar aquela declaração de amor para quem a gente ama, para a gente conectar o nosso coração com o coração de quem a gente ama. Seja bem-vinda, seja bem-vindo ao nosso Cantinho do Amor. Estou abrindo agora o nosso Cantinho do Amor para você chegar, para você entrar, ficar à vontade, para você se conectar com a gente e se aconchegar. A partir de agora, as músicas mais românticas de todos os tempos, os recados mais apaixonados, pode mandar o seu. Nosso número

Sua vida vai ser uma pessoa que vai te escolher todos os dias, viu? Mesmo quando as coisas não estiverem fáceis. E é aí que ela vai se mostrar ser o amor da sua vida. Vai ser alguém que vai cuidar de você, vai te respeitar e nunca te fazer duvidar do seu valor. Alguém que vai segurar a sua mão nos dias mais complicados e vai comemorar cada conquista ao seu lado. Porque o amor da sua vida não vai ser só sentimento. Vai ser atitude, presença e verdade em cada detalhe. Seja bem-vinda, seja bem-vindo a partir de agora ao programa mais romântico de todos os tempos. Para a gente começar a nossa noite de sexta-feira, tem Roxette. Seja bem-vinda, seja bem-vindo. Vem ficar aqui com a gente, vem. A partir de agora começa o programa mais romântico de todos os tempos, o Love Song.

Ela tiver muito mais amor. É a rádio do seu coração, do seu amor. Leonardo, a fila anda. Agora 10h17, horário em Brasília, e você participando com a gente pelo 9198-441-6545. É esse o nosso número de WhatsApp para você abrir o seu coração e mandar aquela declaração de amor. Para você que ligou o rádio agora, seja bem-vinda, seja bem-vindo. Põe o Edu aí no seu rádio, me põe aí no seu rádio, me leva com você de carona, você que está ouvindo pelo rádio do seu carro. Põe o Edu no seu fone de ouvido também, vou ficar aqui falando com você até acabar o programa. Põe o Edu na sua caixinha de som também, venha participar com a gente em mais uma noite juntos. Sexta-feira, quase o sábado, já naquele clima do final de semana, que gostoso. Para você ficar perto, mais pertinho ainda de quem você gosta. Hoje tem camiseta da Nativa, coleção 2026, com 4 mini perfumes da Amaca, fragrâncias com alta fixação e aquele cheirinho de sucesso que cabe no seu bolso. Você vai amar. Amaca Paris, quem usa ama. A gente tem na segunda hora mais uma camiseta e a gente tem também um kit com shampoo e condicionador de 500ml da Isabelles Cosméticos. Na terceira hora, de novo a camiseta, mais uma camiseta para você. E mais 4 mini perfumes da Amaca, com aquelas fragrâncias. A gente já vai te falando, tem alta fixação e aquele cheirinho de sucesso. Cabe no seu bolso. E para fechar, já na madrugada do sábado, no dia 16, a gente vai ter a camiseta nova da coleção 2026. São 3 tipos de camisetas, com 3 dizeres, cada uma delas tem um dizer. Você pode escolher aproveitar o dia e o bom da vida. Pode escolher brindar um novo encontro ou explorar o mundo e viajar sem limites. Junto com a camiseta, vai um kit também da Isabelles Cosméticos com shampoo e condicionador. Se inscreva. Nosso número é 9198-441-6545 para você participar com a gente e aproveitar para mandar aquela declaração de amor. O programa está só começando a nossa noite. Eu quero você aqui, sempre pertinho de mim. Entre, fique à vontade, se aconchegue no Love Songs da Nativa. Because

0: 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Peter Frampton, um dos maiores guitarristas de todos os tempos. O cara começou no Ramon Paes. E essa música já faz parte da carreira solo desse cara. Essa música, Baby I Love Your Way, já teve até versões, muitas versões, mundo afora. Essa música foi composta em 75. E essa versão que a gente ouviu agora ao vivo faz parte de um dos álbuns, na verdade, o álbum mais vendido, o álbum ao vivo mais vendido da história. Pois é, Frampton Comes Alive, álbum esse que está completando esse ano 50 anos. Essa música tem 51 anos. E ainda é uma música que vai ser eterna. Versão de 76 desse álbum ao vivo. A música é bem atual. Agora 10h35, horário de Brasília. Esse é o nosso Love Songs. Você manda o seu recado apaixonado do coração pelo 9198-441-6545. Daqui a pouquinho tem muito mais pra você aqui no nosso Cantinho do Amor do Love Songs.
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3: Oi, coraçãozinho. Oi, meu anjinho lindo. Tá tudo bem com você? Finalzinho de noite, sexta-feira, já naquele clima do fim de semana. Eu espero que você esteja muito bem acompanhado, muito bem acompanhado. Ou que o seu amor chegue logo, para vocês ficarem juntinhos e curtirem o melhor do fim de semana. 9198-441-6545. Fique à vontade, abre o seu coração e mande aquela declaração de amor. Agora faltam 18 minutos para as 11 da noite, horário de Brasília.

0: 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Zezé Di Camargo e Luciano da Boca pra Fora, fechando a nossa primeira hora de hoje do programa mais romântico de todos os tempos. E já chamando você, Cristiane Pereira. Ô, oh, minha linda, 3613, final do telefone da Cristiane Pereira. Um beijo educado pra você. Tá ganhando a camiseta coleção 2026 e 4 mini perfumes da Amaca. Com fragrâncias com alta fixação, viu? E aquele cheirinho de sucesso que cabe no seu bolso. Depois você traz um documento seu com foto e venha buscar o seu primeiro kit de hoje. Cristiane Pereira. Tem mais uma camiseta e o kit com shampoo e condicionador de 500ml da Isabelles Cosméticos na próxima hora.
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8: Oi, meu coraçãozinho lindo. Estamos de volta com o nosso Love Songs. Nesse finalzinho de noite de sexta-feira, daqui a pouquinho o sábado chega. Agora 11:01, horário em Brasília. Tá tudo bem com você? Entre, fique à vontade aqui no nosso cantinho do amor. Manda o seu recado, 9198-441-6545, para você participar com a gente. Teve um grupo no final dos anos 70. E era um grupo de baile chamado Os Funks. Depois eles se transformaram, no começo dos anos 80, em Roupa Nova. Eles faziam muitos bailes, tocavam as músicas, faziam versões maravilhosas. Inclusive o fato de se chamar Roupa Nova, que eles davam uma outra roupagem. Uma roupagem nova para cada sucesso que era lançado. E eles gravaram vários artistas, como Milton Nascimento, Gal Costa. E esse cara aqui também, grande apresentador, que estava no auge da sua carreira musical. Rony Von, com a participação especial e o arranjo do Roupa Nova, Cachoeira. Um ótimo final de noite para você, aqui no nosso Love Songs.

0: Eu não tive muito mais amor com Edson Hudson. Esqueça que eu te amo. Agora 11h13, horário em Brasília. Você continua participando com a gente pelo 9198-441-6545. Boa noite, Nativa. Aqui é a Camila. O recadinho de hoje vai pro meu amor, o Odair. Meu pensamento sempre vai ser em você. Dizer a você que eu te amo muito. Que você se recupere o mais breve possível para fazermos os passeios mais lindos. Te amo demais, viu, meu lindo? Pediu para tocar uma música. Ah, essa música a gente tocou ontem, Camila. Vou ficar te devendo, mas assim que der a gente toca de novo, tá bom? Obrigado pelo carinho. Cuidem bem de vocês para mim. O Edu, quero ouvir uma música também. O Cássio Carneiro de Andrade. Eu tô aqui curtindo o programa mais romântico de todos os tempos. Obrigado pelo carinho, pela companhia. A Maria Edileide também tá aqui com a gente. O Walter também. A Eliana. Oi, Edu, tudo bom? Tudo jóia. E a Maria Cristina Martim. Também tô aqui, viu? Quero mandar um beijo pra todo mundo que tá ouvindo o nosso Love Songs. Eu, Edu, tô aqui trabalhando e ouvindo essas músicas incríveis. Sou o Laudelino Pereira. E quero participar também dos sorteios. Já tá aqui, viu? Participando, boa sorte. Quer mandar o seu recado do coração? Quer abrir esse seu coraçãozinho? Contar como é que ele tá hoje? Tá mais apaixonado? Não tá tanto? Tá meio tristinho? Você brigou? Daqui a pouco faça as pazes, hein? Olha a dica, nunca durma brigado ou brigada com a pessoa que você gosta, tá bom? Façam as pazes antes de dormirem. Agora 11h14.
1: Boa noite, Edu!
0: Boa noite.
1: Meu recado vai hoje pro meu amor, Natan. Amo você, minha vida. Todos os momentos que nós passamos são perfeitos, maravilhosos. Amo você, que se prolongue por muitos e muitos anos.

0: alternativa, Bruno Marrone, será. Agora 11h38, horário em Brasília. O recado do César para uma pessoa muito especial. Tudo que eu fiz e o que faço por você, saiba que é sempre de coração, viu? E sem esperar nada em troca. Tudo que eu fiz por você foi mais do que a minha obrigação. Quando eu te falei que o mundo dá voltas, isso é verdade. Quando na minha adolescência e crescimento do meu dia a dia, foi você que estava do meu lado mesmo. Que você nunca concordou com as minhas opiniões. Nunca escondi nada de você. Porque eu sou uma pessoa muito sincera e tenho muito caráter. Pode ter certeza que eu sempre vou guardar para mim as coisas boas da vida que você me falou. Recado do César para alguém especial. Júlio César está aqui com a gente também, curtindo o Cantinho do Amor. Oi, nativa, Antônio Sérgio Soares. Eu tô aqui no trabalho curtindo esse romantismo do Love Songs. Meu recado vai para minha esposa linda, a Maria Nilda. 35 anos de casados agora em maio. Que linda, hein? Cuidem bem de vocês para mim, viu? Antônio Sérgio e a Maria Nilda. Também estão aqui com a gente no Cantinho do Amor. Oi, Edu, tô ligadinho no Love Songs também. Lindomar Mendes. Quero mandar um beijo pro meu filho Igor, que tá em Campo Verde, ouvindo a Nativa também. Um beijo pro meu filho Hudson, que tá em Roraima. Tá todo mundo ligadinho, viu? E vocês curtindo esse programa tão romântico, tão apaixonante. Quer mandar um recado? Fica à vontade. 9198-441-6545. Daqui a pouquinho tem mais recados do coração.
1: Boa noite, Edu Melo.
0: Boa noite.
1: O recado dessa noite é da Regina para o meu amado Keké. Keké, quero que você saiba que cada dia que passa, eu te amo mais. Obrigado por você existir e chegar no momento que eu mais precisava de alguém. Você conseguiu completar um espaço que era vazio em mim, pois você deu ênfase ao meu coração. Quero que você saiba que cada dia que passa, eu te amo mais.

0: Ela tive muito mais amor com Chitãozinho e Chororó pensando em minha amada. Tem presente agora pra você, viu? Maria Petrúcia dos Santos, do 2540, final do telefone da Maria Petrúcia. Ô, minha linda, parabéns, viu? Tá ganhando a camiseta nova da Nativa, coleção 2026, e um kit com shampoo e condicionador de 500ml da Isabelles Cosméticos. 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Parabéns, Maria Petrúcia. Depois é só trazer um documento seu com foto, viu? Próxima hora a gente tem mais uma camiseta. E mais 4 mini perfumes da Amaca, com fragrâncias com alta fixação e aquele cheirinho de sucesso que cabe no seu bolso.
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2: Oi, paixãozinha. 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José Azevedo, parabéns. 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
2: Oi, coraçãozinho lindo, bom dia, uma ótima madrugada pra você. Já estamos no sábado, hoje, dia 16 de maio, agora meia-noite e um horário em Brasília. Seja bem-vinda, seja bem-vindo ao nosso Cantinho do Amor, vem ficar aqui com a gente, vem se aconchegar aqui com a gente, entre, fica à vontade. A gente te dá o nosso ombro pra você deitar a sua cabeça, o nosso colo. Fazer um cafuné para você ficar mais à vontade. Esse é o programa mais romântico de todos os tempos. A gente dá aquela desacelerada no final da noite para começar bem mais um final de semana. Eu espero que esse seja um final de semana bem proveitoso, com muito aconchego, com muito carinho, perto de quem você mais gosta. Isso é o mais gostoso. E a gente ter momentos de aconchego, momentos de alegria, momentos de amor com as pessoas que a gente mais gosta. Aí vamos nos sentir bem. É principalmente se você estiver com o seu amor do lado, melhor ainda. Você vai ver que o sono vai ser aquele sono aquele sono que vai regovirar você, revigorar você. Aquele sono que você deita, dorme, se apaga. De repente, porque você está perto da pessoa que você mais gosta. Isso está comprovado já cientificamente, viu? Tem encontros que não são apenas encontros. São duas histórias antigas guardadas em algum lugar que se reconhecem de novo. E não é só o que está diante dos olhos. É algo que ultrapassa o toque e a voz. É sentir a outra pessoa mesmo quando ela não está por perto. E quando duas pessoas, quando dois corações se conectam, o mundo parece se abrir de um jeito diferente. Não tem pressa nem obrigação, tem calma, como se o tempo inteiro tivesse esperado aquele momento para se revelar. E essa conexão não se mede pelo que falam, mas pelo que não precisam dizer. É olhar e entender sem explicação, entende? É a sensação de que por mais longe que vocês estejam, estão juntos na mesma sintonia. É um tipo de compreensão que vai além do entendimento comum. São corações, são almas que se conectam e têm uma leveza difícil de colocar em palavras. Não é força, não é necessidade, nem um jogo. É algo que acontece porque tem que acontecer. E isso já basta. E quando essa conexão acontece, muda tudo. Muda a forma de olhar para o outro, para si mesmo e para o mundo. Porque no fundo, saber que existe alguém que toca nossa alma de verdade

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Apelativo é muito mais amor com Luan Rafael Domingos Santana. Luan Santana é incondicional. Agora 00:17. Bom dia. Esse é o horário de Brasília. Esse é o nosso Love Songs. É o programa mais romântico de todos os tempos. Eu sei que você gosta de pesquisa também. Você sabe por que as músicas antigas parecem mais emocionantes? Você sabe por quê? Tem música que não toca só no ouvido, não. Tem música que traz de volta uma fase, uma pessoa, uma festa e uma sensação. É por isso que aquelas músicas, aqueles hits antigos, parecem tão emocionantes. Não é apenas uma nostalgia de você ouvir uma música antiga e aquilo te marcar. É a memória afetiva sendo ativada. O cérebro associa certas músicas a momentos importantes da nossa vida. E quando elas voltam a tocar, parte daquela emoção volta junto. E no fim, você não está ouvindo só uma música antiga. Você está simplesmente reencontrando uma versão sua que ficou presa naquela música. Na verdade, pense nisso. Ricky Astley, no Love Songs da Nativa.

0: Alternativa é muito mais amor com Eduardo do Sec. Aventura. Meia-noite e meia, horário em Brasília. Oi, Edu, bom dia. Eu sou a Edileuza. Tô fazendo aqui um lanchinho e ouvindo essas músicas maravilhosas. Obrigado, viu, Edileuza, pelo carinho. Diz que tá aqui com a gente também no Cantinho do Amor. Oi, Edu, tudo bem? Tô passando para desejar uma ótima madrugada, um ótimo sábado para todo mundo. Aqui é o Alex Rogério. Eu quero mandar um recado para Bianca Andrade, da Baixada Fluminense, curtindo o Cantinho do Amor. O Alex Rogério é de Curitiba. Obrigado pelo carinho, cuidem bem de vocês para mim, viu? Edu, tô aqui curtindo esse programa que tá lindo demais. Se você puder tocar uma música do Daniel, eu ofereço especialmente pro meu marido Johnny, pros meus filhos Angel, Nicole, Jean Tavares e Miriam. Um bom trabalho para vocês. Beijos da A. Não colocou o nome dela? Obrigado pelo carinho, viu? Tá aqui com a gente também no Cantinho do Amor. A Fê quer deixar o bom dia dela para todo mundo que tá ouvindo agora o Love Songs. E especialmente pro meu maridão Alex e pro meu filho Samuel. Meus amores, vocês são os meus diamantes preciosos. Eu amo vocês. Milhões de beijos com todo o amor que eu tenho no meu coração. Beijos. Se cuidem por mim. A sua Nanda.
1: Boa noite, Edu.
0: Boa noite.
1: Meu nome é Gisele e o meu recado vai para o Igor. Amor, seria mais fácil contar todas as estrelas do céu do que tentar quantificar o meu amor por você. Te amo hoje e sempre.

0: Alternativa é a Rádio do Amor. E essa banda fez muito sucesso nos anos 80. Comandada pelo Paulo Ricardo. RPM, rotações por minuto, a cruz e a espada. Meia-noite 45, horário em Brasília. E você participando com a gente do programa mais romântico de todos os tempos. Mandando seu recado do coração. Bom dia, Edu, tudo bem? Muito frio por aí? Aqui em Atibaia, São Paulo, está um friozinho bom. Só tá faltando o meu amorzinho, o Caio. Fala pra ele que esse final de semana eu estarei juntinho dele e que eu já tô morrendo de saudades. Um beijo educado pra você, te acompanho por muitos anos, viu? Eu tô aqui debaixo das cobertas. Aproveite bastante esse friozinho e o seu amor, o Caio. Beijos da Ká, tá aqui com a gente também, no Cantinho do Amor. Tem mais um recadinho do coração. Oi, Edu, aqui é Diene Flores. Eu queria deixar um beijo bem apaixonado pro meu maridão Fabrício Freitas. Eu quero dizer que para sempre ele vai ser o dono de todo o meu amor. Te amo, vida. Mais um recado do coração também. Oi, Edu, tudo jóia? Aqui é o Dilson Pulga. Eu quero mandar um beijo pra minha linda Luciana Dias.
1: Boa noite, Edu Melo. Eu sou Madalena. Eu estou aqui para fazer uma declaração para uma pessoa importante, Juan. Juan apareceu na minha vida em 9 anos. Que apareceu na minha vida. Foi o dia mais feliz da minha vida. Um rapaz lindo na minha vida. Como eu amo você, Juan. Um dia sem você é muito ruim de viver.

0: A Nativa é muito mais amor, o som do Roupa Nova, os corações não são iguais. Esse é o nosso Love Songs, é o programa mais romântico das suas noites. Finalzinho de noite, comecinho de madrugada. Como hoje, sábado, dia 16 de maio, tem presente pro Jadir Rocha Ferreira do 4813. Jadir, parabéns. Tá ganhando a camiseta da coleção 2026. Tem aproveitar o dia e o bom da vida. Você pode escolher brindar um novo encontro ou explorar o mundo e viajar sem limites. Junto vem 4 mini perfumes da Amaca com fragrâncias com alta fixação e aquele cheirinho de sucesso que cabe no seu bolso. Da Amaca Paris. Quem usa ama, parabéns, Jadir Rocha Ferreira. Depois é só trazer um documento seu com foto para buscar o seu kit. Vamos entrar na última hora nesse comecinho de sabadão. Mais uma camiseta de shampoo e condicionador da Isabelis Cosméticos para você.
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1: Oi, paixãozinha. Oi, meu anjinho lindo. Tudo bem com você? Estamos de volta com o nosso Love Songs, o programa mais romântico de todos os tempos. Agora, uma hora da madrugada, e hoje é sábado, hein? Sábado, dia 16 de maio. Seja bem-vinda, seja bem-vindo ao nosso cantinho do amor. Vem ficar aqui com a gente, entre, fique à vontade, se aconchegue. Para você que ligou o rádio agora, põe um Edu aí no seu rádio, vai. Me leva com você de carona. Você tá ouvindo pelo rádio do seu carro? Eu vou junto com você. Tá me ouvindo pelo fone de ouvido também? Deixa eu ficar com você até terminar o programa. Pela caixinha de som, pode aumentar o volume com essas músicas lindas e românticas. Ninguém vai se importar. E agora eleva o seu pensamento até a pessoa que você mais gosta. Conecte o seu coração com o dela. Pra gente continuar falando de amor, sonhando acordado com o nosso amor. E você manda aquela declaração de amor pelo 9198-441-6545. Conexões não se forçam, elas simplesmente acontecem quando elas precisam acontecer. Uma das maiores experiências da vida é encontrar alguém cuja vibração sintonize com a sua. Dedique o seu tempo a cuidar de si mesma, a curar as suas feridas internas, a elevar a sua vibração. Na hora certa, vai chegar alguém que vai combinar com isso. Porque o amor geralmente chega quando não estamos esperando. Mas acima de tudo, o amor começa dentro de você. Quanto mais você se ama, mais aberto ou aberta você fica para receber o afeto dos outros. Mas lembre-se de que a vida não é sobre ter alguém. A vida é sobre amar em todas as suas expressões. E principalmente sobre se dar amor. Porque o verdadeiro amor, ele flui de dentro para fora. Portanto, não é necessário procurar o amor. Na maioria das vezes, é ele que nos encontra.

0: Combi Faguinha. Agora 1h17, horário em Brasília. Esse é o nosso Love Songs, é o programa mais romântico de todos os tempos. Daqui a pouquinho tem uma homenagem para aniversariante de hoje, uma grande cantora. Já já a gente fala dela. Oi, Nativa, quero mandar uma mensagem pro meu amor Alcione da Maia. Ele é de Araquari, Santa Catarina. Amor, você é a grande razão da minha vida, viu? Você é o ar que eu respiro. Você é o brilho que eu tenho no meu olhar. É o meu sorriso mais fácil. Um beijo do seu grande amor, Fábio Alexandre. Tem mais um recadinho do coração? O André Luiz está aqui com a gente também, mandando um beijo para Selma. Meu amor, eu tô contando os minutos para chegar até você. Eu quero um final de semana com bastante aconchego, com todos os abraços que você puder me dar. Não preciso nem dizer dos beijos. Eu quero aqueles beijos bem demorados e muitos, muitos, muitos. Eu quero ficar olhando para você, te namorando, te admirando. Você é o grande amor da minha vida. Você me faz tão bem. Eu só quero ficar pertinho de você, para sempre.
1: Aqui é a Jana, tudo bem? Estou ligadinha no Love Songs e eu quero desejar a todos os ouvintes uma excelente noite e dedicar esse áudio ao meu marido Alessandro, que a cada dia me procura conquistar de uma maneira diferente, carinhoso, tudo de bom ao meu lado, que sempre procura me fazer feliz e me surpreendendo a cada dia mais.

Nativa, Henrique e Juliano, como é que a gente fica? Agora 1h27, horário em Brasília. E hoje tem aniversário da número 10, a décima irmã do Michael Jackson e a caçula também. Você sabe que a dona Catherine e o Joe Jackson, os pais do Michael Jackson, tiveram 10 filhos. Teve o Brandon, em 1957, que faleceu no parto. O Michael é o filho de número 8, nascido em 1958. Infelizmente, o rei do pop já não está aqui mais com a gente, mas a caçula, a décima, é a Janet Jackson. Está completando hoje 60 anos de idade. A nossa homenagem aqui do Love Songs, do programa mais romântico de todos os tempos, para Janet, é relembrar um dos grandes sucessos dessa irmã do Michael. Come Back to Me, aqui no Love Songs, da Nativa. Parabéns, Janet. 60 anos de idade, hoje.

0: Ela tive muito mais amor com o Police, vocal do Gordon Sumner. Sabe quem é Gordon Sumner? Simplesmente o Sting. Agora 1h38, horário em Brasília, os últimos recadinhos de hoje, o nosso Love Songs, no programa mais romântico de todos os tempos. Aqui é a Pris. Quero mandar mensagem pro meu amor Dico. Eu te amo, viu? Você é o amor da minha vida. Da Pris pro Dico. Oi, Edu, eu sou a Deolinda. Eu tô aqui deitadinha com fone de ouvido ligadinha no som do Love Songs, viu? E eu quero mandar um beijo pro meu maridão Marcos Almeida. Eu sou casada há 43 anos, olha que lindo isso. E eu quero falar pra ele que eu sou a mulher realizada e agradeço a Deus por ele ter colocado o Marcos na minha vida. Eu o amo demais, viu, meu amor? Mais do que tudo nessa vida. Um grande beijo, com muito carinho, meu amor. Ela pede uma música do Rei Roberto Carlos. Não vai dar tempo da gente tocar hoje ainda, mas vou anotar aqui para os próximos programas, tá bom? E ofereço para o meu grande e verdadeiro amor, o Marcos Almeida. Beijos da sua Deolinda.
1: Boa noite, Edu.
0: Boa
1: meu
0: noite.
1: Meu nome é Gisele e o meu recado vai para o Igor. Amor, seria mais fácil contar todas as estrelas do céu do que tentar quantificar o meu amor por você. Te amo hoje e sempre.

0: Ela tive muito mais amor. How Deep Is Your Love com Bee Gees. Tema do filme, Os Embalos de Sábado à Noite com Outra Volta. Um filmaço. Um filme leve, tranquilo. Dá pra você assistir, viu? Deve ter aí numa dessas plataformas aí. Você vai achar esse filme de 1977 para fechar o nosso Love Songs. Vamos dar presente para Gabriela Pereira Silveira, do 5430. Tá ganhando a camiseta nova da Nativa e um kit com shampoo e condicionador de 500ml da Isabelis Cosméticos. Você vai poder escolher se você quer aproveitar o dia e o bom da vida, ou a segunda camiseta, brindar um novo encontro, ou explorar o mundo e viajar sem limites. Ele já tá aqui, o André Luiz Alex Costa. Tudo bom, André?
1: Bom, Edu, bom
0: tudo,
1: dia.
0: Tudo jóia? Bom dia. Agora com você, junto com o Mano Velho e o Mano No, você é o amigo...
1: Mano Papi.
0: Não, Mano Papi. O amigo velho é o Guidotti.
1: É o Guidotti.
0: Tá certo. Vai começar o Forró Nativa e o André vai trocar de horário hoje com ninguém mais, ninguém menos do que Renato Rainha. Eu sei que o Renato Rainha é um ídolo seu.
1: Ô! Oh.
0: Né? Que você adora o Renato.
1: Mó emoção.
0: Fica emocionado.
1: Ô! Oh.
0: E eu vou contar, olha, eu tenho muitas histórias com o Renato, mas eu vou contar só uma que depois você pode perguntar pra ele. O Renato, há muitos anos, eu tava em outra emissora, o Renato ainda tava começando, ia começar a carreira dele, ele dizia que era eu.
1: Aí.
0: Se apresentava nos lugares dizendo que era eu.
1: Renato
0: Rainha. Sem vergonha, Renato Rainha, sem vergonha. Mas a gente está muito feliz que ele está de volta, a família Nativa, ele que fez parte aqui, ficou durante muitos anos, fez muitos horários, criou também junto com a gente o Balada Nativa, ele que fazia, a gente gravava com ele, inclusive, era muito legal, ele fazia ao vivo, a gente participava. A turma da Nativa também, ele que criou.
1: Olha!
0: E tá de volta. E a gente tá muito feliz. E hoje o André Alex Costa vai trocar de horário com o grande Renato Rainha, 6 da manhã.
1: Cadê?
0: Certo?
1: Cadê? Achou!
0: É isso aí. Grande abraço pra você, André. Bom trabalho. Agora tem o Forró Nativa, Mano Velho, Mano Novo. E o André também, eles já estão aqui. É, como é que é? O amigo Papi?
1: Mano Papi.
0: Mano Papi. Isso. Eu não sei porque eu cismei com esse amigo.
1: Amigo é do Guidotti, é por Guidotti. Isso. É,
0: tá
1: aí
0: certo.
1: Você troca de horário com ele sempre.
0: Tá certo. É isso aí. Beijo pra quem é de beijo, um abraço pra quem é de abraço. Cuida bem de você pra mim. Um ótimo final de semana pra todo mundo. E eu tô de volta domingo. Amanhã, hein, gente? Amanhã, domingão, a partir das 9 da noite, horário de Brasília, com o Central do Amor. Depois das antigas, a gente assume aqui com o meu conselheiro, que também é seu conselheiro, Guilherme Machado. Central do Amor, e você participa pelo 9198-441-6545. André, bom trabalho.
1: Valeu, Du. Bom descanso.
0: E a gente se fala amanhã, gente. Tchau. Cuidem bem de vocês pra mim, viu? Beijo pra quem é de beijo, abraço pra quem é de abraço. Fica aqui na Nativa, que tem Forró Nativa.
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0: Você que é muito mais nativa, tá no ar, o Forró Nativa, trazendo muita alegria, muita diversão, muita música boa, mano velho, mano novo, mano baby e eu, André Costa, o mano papi, tô juntinho com você até às 6 da manhã, esse é o nosso Forró Nativa, um maravilhoso sábado pra você, dia 16 de maio de 2026, quem tá feliz aí, eu quero ouvir, quem tá feliz ouvindo a Nativa? Ah, tô gostando de ver. Dá aquele bom dia bem alto, respira fundo e solta aquele bom dia, vai.
1: Oi, bom dia.
0: Bom dia pra você. Alô, meus amigos da limpeza pública. Alô, meus amigos padeiros. Alô, você da saúde. Alô, você motorista de aplicativo. Um bom dia pra você. Já tô liberando o zap, hein? 9198-441-6566.

0: 545, quer pedir sua música, quer mandar beijo, quer mandar abraço, fica à vontade que a gente vai atender. Ah, é, deixa eu chacoalhar meu chocalho aqui, manos. São 2h10 já no horário de Brasília, passa voando, hein? Deixa eu ir lá no home office, dar aquele bom dia gostoso, bem carinhoso pra mano velho, mano novo, tão juntinho com a gente. Ô meninos, bom dia pra vocês também, viu?
1: E valeu, boi! Valeu, boi pintado! Segura no rabo do boi, bicho moro condenado. Meus amigos e minhas amigas, meus conterrâneos e minhas conterrâneas, alô, senhoras e senhores, trabalhadores e trabalhadoras do Brasil. Emplacamos, emplacamos, emplacamos, chegamos a sábado. Sábado cedo chegou, baixou e sarafou. Já dizia Oswaldo Sargentelli, hein? Gente do céu, olha aqui, hoje é o dia 16 de maio do ano 2026, no outono brasileiro. Meus amigos e minhas amigas, aceitem os cumprimentos do Mano Velho Amorim Filho. Eu nasci nas catingueiras, entrançadas de cipó. Viajei de caminhão junto com a Necotó. Não sou locutor modelo, mas tô aqui sem cabelo, vivendo no meu gogó. Diretamente de Souza, diretamente do Vale dos Dinossauros, na gloriosa, na histórica, na inesquecível PAPRA Raíbeabá, a terra do maxixe, do quiabo e do melão de São Caetano. Assim começa o Forró Nativa. Mano Velho, Mano Novo, Brasil!

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1: Como é que tá, povo do forró? É um prazer estar aqui com essas carregadas maravilhosas e esses carregados disparados.

Epa, epa, epa, opa! Vamos sim, vamos trabalhar, moçada. Olha, no sábado, hoje é dia de feira em muitos bairros, é dia de feira em muitas cidades brasileiras, feirantes, aquele trabalho gostoso, chegar da roça, de madrugada, montar a barraca. Olha aqui a variedade de produtos e a barraca do pastel, do caldo de cana com limão. Rapaz, a feira está constituída. Um grande abraço, hein? Meus amigos da feirinha da madrugada, é auditório bacana do Forró Nativa, comando velho, mano novo. Olha, eu tenho aqui uma quadrinha que foi escrita por um sertanejo pernambucano, um caba da roça, um caba velho da roça. Ele falando, é o Zé do Cerrado. O Zé do Cerrado. Para dizer o que significa um amigo, será que nos dias de hoje existe amigo, existe amiga? Claro que existe. Essa instituição nunca vai acabar. Meu amigo, minha amiga, é claro que a amizade é fundamental. Então, vendo essa situação, o Zé do Cerrado escreveu: dizem que amigo se guarda do lado esquerdo do peito. Você, eu guardo nos dois, no esquerdo e no direito. Magoá-lo não consigo, desprezá-lo não tem jeito. Olha que bacana para você pensar, pensar, pensar, tá certo? Então hoje eu vou fazer uma palestra no Forró Nativa para vocês sobre a chegou a idade. Quando é que chega a idade? É aos 60, é aos 70, é aos 80, é aos 90. E quando você parte, quando chega a hora de partir, você vai compreender, porque chegou a hora de partir, tudo isso é muito interessante. Caminhos do tempo. Então, é o que eu vou falar daqui a pouquinho. Caminhos do tempo. Ah, mano velho, acho graça a mocidade não querer envelhecer. Moço ninguém quer morrer, velho ninguém quer ficar. Porque ser moço, você velho é saber viver. Então, completando essa quadra, acho graça a mocidade não querer envelhecer. Velho ninguém quer ficar. Moço ninguém quer morrer. Bom mesmo é ficar velho, porque ser velho é saber viver. No Forró Nativa de sábado, mano velho, mano novo, Brasil.

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Já já teremos aqui no Forró Nativa a sessão Pergunta ao Mano Velho. Também vou contar para você, olha, sobre São Camilo de Leles, hein? Muito interessante, eu vou contar para vocês aqui que ele estava em Roma, e Roma sempre foi bagunçada até hoje. E eu vou contar detalhes do Forró Nativa com Mano Velho e Mano Novo.

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gente. Alô, alô, pessoal, aquele abraço. Olha, eu falo que o forró faz milagre, o rádio de uma forma geral faz milagre. Basta você gostar do programa, gostar dos comunicadores e acreditar naquilo que eles falam. Pronto, ali você cura qualquer doença. Eu sou testemunha que, como o Mano Velho mandou, a gente vem visita um casal, o marido está doente, só o fato da gente estar lá, ele olhar para a gente, que escuta aquela emoção dele, a pessoa cura. Entendeu? Quer dizer, a gente faz milagre sem ser milagreiro. Isso é muito interessante. Então, a boa palavra, a boa mensagem serve para alívio para o seu espírito. Então, olha aqui, José Luiz Riquetti escreveu uma crônica chamada Caminhos do Tempo. E eu vou interpretar para vocês aqui no Forró Nativa deste sábado. Não há silêncio que chega com os anos. E ele não é feito apenas da ausência de ruídos, mas da transição suave entre o que éramos e o que nos tornamos. Aos 60 anos, você começa a sentir a sutileza do distanciamento. Aos 65 anos, você percebe que o mundo corporativo, outrora tão vital, é um fluxo incessante. Ele segue diferente ao que fez e nos deixou fazer. Não é uma derrota, é a libertação. Esse é o momento de olhar para si mesmo, despir-se do ego e vestir a serenidade. Não se trata mais de provar, mas de ensinar, de compartilhar e de ser mentor. A verdadeira realização não é a que se exibe, mas a que se inspira. Aos 70 anos, a sociedade parece lhe esquecer, mas será mesmo? Talvez seja apenas um convite para reavaliar ou reavaliar o que realmente importa. Os jovens não reconhecerão pelo que você foi, e isso é uma bênção disfarçada. Você pode agora ter apenas ou ser apenas o que é. Sem máscaras, sem títulos, apenas a essência. Os velhos amigos, aqueles que não perguntam quem você era, mas agora como você está, tornam-se joias preciosas, diamantes que brilham no crepúsculo da vida. E então, aos 80 ou 90 anos, é a família que na sua correria se afasta um pouco mais. Mas é aí que a sabedoria nos abraça com força. Entendemos que o amor não é posse, é liberdade. Seus filhos, seus netos seguem suas vidas como você seguiu a sua. A distância física não diminui o afeto, mas ensina que o amor verdadeiro é generoso e não exigente. Quando a terra finalmente chamar por você, não há motivo para medo. É a última dança de um ciclo natural. O encerramento de um capítulo escrito com suor, lágrimas, risos e memórias. Mas o que fica? O que realmente nunca será eliminado são as marcas que deixamos nas almas que tocamos. Portanto, enquanto há fôlego, energia, enquanto o coração bate firme, viva intensamente. Abrace os encontros, ria, ria alto, desfrute os prazeres simples e complexos da vida. Cultive suas amizades como quem cuida de um jardim. Porque, no final, o que resta não são as conquistas, nem os títulos, nem os aplausos. O que resta são laços, os momentos partilhados, a luz que espalhamos. Seja luz, seja presença, e você será eterno. Dedico a todos que entendem que o tempo não apaga, mas apenas transforma. Que coisa linda, hein? Crônica escrita por José Luiz Riquetti, aqui no Forró Nativa,
deste sábado, com Mano Velho e Mano Novo.

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0: minha gente, tá bom demais o Forró Nativa nesta madrugada de sábado. Vira aí, hein? 16 de maio de 2026, no outono brasileiro. Você vê a friaca, né, que tá fazendo essa semana? É porque é prenúncio de que o outono vai se aprofundar e entregar tudo para o inverno a partir de 21 de junho, hein? Então prepare-se para a friaca, proteja-se, ouça o Forró Nativa, com friaca é melhorinha. Você que está aí de conchinha, casal, amigo, rapaz, não bota nem o nariz para fora, tá bom demais escutar o Forró Nativa. E eu estou contando a história de São Camilo de Leles. Eu sempre falei de Roma. Roma era a capital eterna, a capital do mundo, 1.300.000 habitantes, mas não era tudo delícia não, hein? Olha só, Roma enfrentava problemas com a grande migração de agricultores que haviam perdido tudo nas tempestades e enchentes. As ruínas de Roma, transformadas em capo de morte devido à malária, ao tifo, à falta de higiene, comida, lepra. Transformaram a Madalena em armazém, que era uma localidade de Roma. Camilo, à frente de seus amigos, transformaram a Madalena em armazém para onde recolhiam alimentos diariamente, com carroças e cavalos, e distribuíam para famintos da cidade. A casa recebeu 400 flagelados e um grande abrigo perto da Ponte Sisto acolheu 1.500 flagelados. O Colégio Romano dos Jesuítas recolheu 300 flagelados. Roma viveu nesses momentos a pior situação com a epidemia dos Tecelões, a inundação do Tibre, que é o rio que passa por Roma, no final de 1590, e essa invasão dos agricultores, pois as enchentes haviam destruído as lavouras. Tanto lá como cá, deu uma chuva, com certeza absoluta, tem enchente e o cara perde agricultura, animais, casa, animal de estimação. E tudo isso aconteceu na vida de Camilo de Leles, que eu estou contando no Forró Nativa com Mano Velho e Mano Novo.
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0: Você que tá juntinho com a gente nesse final de semana. Deixa eu confirmar a hora, hein, mano novo, mano velho. 3h13 no horário de Brasília. Oi pra você, Bahia da Paraíba. Paraíba da Bahia, na verdade. Olha eu trocando aqui. Oi, Paraíba, bom dia pra você. É o nosso zap que tá aberto. 9198-441-6545. Vem participar com a gente na madrugada.
1: Muito bom dia, mano velho, mano novo. Bom dia, mano papi. Por aqui quem fala é Paraíba da Bahia. É isso aí, meu amigo. Vamos junto até as 6 da manhã. E eu gostaria que você tocasse aí pra nós aí Mastruz com Leite, Noite Fria. Valeu, amigo. Forte abraço. Paraíba da Bahia.
0: Valeu, Paraíba da Bahia. Vou falar pra você, hein? Eu não sei por onde você anda, menino. Mas olha, aqui na Nativa, na Grande São Paulo, tá frio, hein? Meu Deus do céu! E você, por aí, onde você anda? Conta pra gente como é que tá o tempo aí na sua região. 9198-441-6545. Oi, Ione Ferrari, bom dia pra você, bom sábado. Tem mais mensagem chegando no nosso zap, bom dia.
2: Bom dia, mano véi! Bom dia, mano novo! Bom dia a todos! Bom fim de semana pra nós todos! Hernando, São José do Rio Preto, pose! Descendente de Capela, Sergipe, melhor festa de São Pedro que existe, mano, véio. Você conhece? Mano, véio, por favor, manda pra nós aí qualquer um de gatinha maiosa. Pose, bom dia, bom dia!
0: Bom dia, bom dia! Ó, tá com energia, hein? Ó, que são 3h13 no horário de Brasília, tá animado, hein? Mais uma, oi, Orsano, bom dia!
3: Bom dia, mano novo, bom dia, mano velho, bom dia, João André. Bom dia a todos que estão na escuta. Então, André, toca aí qualquer uma de Amazon, só pra ouvir. Pra oferecer pra todos que estão na madrugada. Aqui é Orsano Videli, de Barra do Sul, Santa Catarina. Um abraço a todos.
0: Valeu, Orsano. Dá pra ouvir lá no fundo. Você ouviu? Tá chovendo lá onde ele tá, hein? Ó, dona Mariquinha vai passar por aqui também. Vai dar a previsão do tempo pra você nesse sabadão. O Orsano pediu o quê? Amazon? Ah, então vem. Ô, oh, psiu. Ô, espetinho da galega, chega mais aqui no nosso forró, chega!
4: De

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Olha, eu tenho falado aqui no Forró Nativa, gente, sobre o descobrimento do Brasil. Então o Brasil foi descoberto por Pedro Álvares Cabral em 22 de abril do ano 1500. Há muitas versões que não foi isso, foi no Rio Grande do Norte, em São Miguel do Gostoso, foi lá naquela região lá da Bahia, de Porto Seguro. Muito bem. Os portugueses, quando encontraram os índios, eram os índios tupiniquins, não eram índios hostis, e aí foi fácil a integração entre os europeus, o branco e os indígenas brasileiros. E o que tinha do Brasil? Tinha muita fortuna, muita fartura, mas tinha muita coisa que não tinha. Então a minha palestra é a seguinte: o que foi que os portugueses trouxeram para o Brasil depois que aqui chegaram? Os produtos e animais os portugueses trouxeram para o Brasil. Gente, depois que os portugueses descobriram o Brasil em 22 de abril de 1500, e depois da primeira missa rezada, os europeus ultramarinos estabeleceram a colônia, a colonização da terra então desconhecida. Pedro Álvares Cabral partiu de Portugal com uma frota composta por 13 embarcações. Ia para as Índias, mas levado pelas correntes marítimas, aportou em terras brasileiras. Passado algum tempo e com as amizades feitas com os índios tupiniquins, os portugueses começaram a trazer produtos que no futuro impulsionaram o desenvolvimento da nova terra. Já vou dizer quais foram os primeiros produtos, hein, que aqui chegaram e aqui ficaram no Forró Nativa. É sábado, Mano Velho e Mano Novo.

Tá todo mundo se manifestando aqui no WhatsApp da Nativa. 9198-441-6545. Ô, mano, velho, tudo que você fala é interessante. Agora, essa aqui, os portugueses trouxeram. Rapaz, os portugueses trouxeram quase tudo. A terra era boa. O que tinha muito era pau-brasil, entendeu? Então, as primeiras trocas, foi entre produtos que eles trouxeram e pau-brasil, trocar por pau-brasil no Brasil. Os portugueses, durante 350 anos, levaram milhões e milhões de mudas, de troncos, de galhos, de madeira do pau-brasil. Eita, a história é interessante. Então, passaram algum tempo com amizade com os índios. Gente, os primeiros produtos transportados pelos portugueses envolviam sementes, animais, utensílios, técnicas agrícolas e até hábitos de produção, que ao longo dos séculos moldaram culturas, dietas e sistemas produtivos locais. Entre os produtos trazidos pelos portugueses, a cana-de-açúcar ocupa um lugar central. A cana foi introduzida no Nordeste. No século XVI, foi quando eles se instalaram, trouxeram as mudas. As primeiras roças de cana-de-açúcar surgiram nas regiões de Pernambuco e Bahia. Infelizmente, os portugueses utilizaram nos engenhos a mão de obra escrava africana. Aí foi a ferida. Entre os produtos trazidos pelos portugueses, destacam-se também o trigo e o arroz, culturas europeias que ganharam espaço em solos tropicais. Outra família de produtos trazidos envolve horticultura, fruticultura, citros como laranjas, limões e tangerina. Até a tangerina, que no sul se chama bergamota, os portugueses trouxeram para o Brasil. Tô contando aqui no Forró Nativa. Mano velho, mano novo, meu Brasil!

sábado, dia 17. Estamos aqui no Estúdio da Nativa, aqui na Avenida Paulista, no edifício Mission Chuchu, número 807, 21º andar. Esse estúdio maravilhoso, supimpa, é o estúdio mais bonito do Brasil, porque além de ser amplo, gostoso, confortável, tem aí um painel de LED maravilhoso e tem o visual de São Paulo. Aqui nós temos a cidade de São Paulo sob nossos pés. 20º no chapadão aqui da Avenida Paulista. Então a gente vê o aeroporto de Congonhas, Parque Ibirapuera. A gente vê até o Cristo Redentor lá no Rio de Janeiro. Eita, minha gente! 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Então, Camilo estava em Roma. Roma era uma nojeira danada. Olha, com 1.300.000 habitantes, 700.000 viviam em situações insalubres. Na entrada do Hospital Espírito Santo, há um letreiro em que se lê: aqui se oferece um culto ao amor de Cristo, homem e Deus, doente nos pobres. Até hoje está escrito lá em Roma. Em praxe, durante as refeições, ouvi alguma leitura e quando o texto se referia à caridade, Camilo pedia que ele fosse repetido. Na quaresma, pedi aos religiosos que fossem às igrejas ouvir as pregações. Quando estas não mencionavam a caridade, ele dizia: é um anel de ouro sem a pedra preciosa. Ou, um religioso sem caridade é como um burro coberto de panos dourados. Segundo Camilo, estando junto a um agonizante, não se deve chorar, nem rir, nem falar coisas inúteis, mas em silêncio rezar por sua alma e recomendá-la à misericórdia divina. Nas viagens, encontrando mendigos, dava esmolas. Pedi aos colegas que desse uma sacola de pão para os mesmos. Encontrando um sacerdote religioso, quando andando a pé, pedi ao colega que cedesse o cavalo para aquele. Certa vez, ele e o colega cederam a montaria e foram seguidos a pé. Simplesmente fugiram com os cavalos e Camilo ao colega disse: certamente eles precisavam mais do que nós. Comovente a história de São Camilo de Leles, contada aqui no Forró Nativa deste sábado, comando velho, Emmanuel Novo.

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Alô, alô, minha gente. No sábado, Gustavo Cedo chegou, baixou e saravou. Estamos aqui no Forró Nativa, trazendo animação e informação para todos vocês. Tá todo mundo encafifado, assim. Mano velho, quer dizer que o Brasil não tinha nada quando o Pedro Álvares Cabral chegou aqui? Não, o Brasil era verde, Mata Atlântica maravilhosa, mas não tinha produtos europeus. E os portugueses impulsionaram o crescimento do Brasil através desses produtos que eles trouxeram. Cana de açúcar, pequenos animais, técnicas de agricultura, as vinhas para a produção de vinho e outras bebidas. O café foi introduzido no Brasil da coffee arábica, trazida por meio de sementes provenientes de cultivo europeu. Deu início a uma transformação mais profunda na economia brasileira. Mais produtos trazidos pelos portugueses: algodão, fumo, especiarias e animais domésticos. O gado bovino foi introduzido para facilitar o trabalho agrícola. Forneceu carne, leite e força de tração. Paralelamente, os jumentos, os cavalos, os burros e burras, mulos e mulas, trouxeram os portugueses. E eles trouxeram mobilidade para as tropas, para o transporte de carga e para a comunicação entre fazendas e vilarejos. Além do gado, os ovinos, caprinos, suínos foram integrados ao sistema agropecuário brasileiro. A criação de ovelhas, cabras, bodes, borregos, carneiros ajudou a sustentar comunidades agrícolas. Ah, mas tem mais, daqui a pouco eu falo mais, hein? O que os portugueses trouxeram para o crescimento do Brasil. Forró Nativa, sábado, Mano Velho e Mano Novo. A hora.

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0: E o povo pedindo aqui no Zap da Nativa, 9198-441-6545. Mano velho, fala mais, que os portugueses trouxeram. Rapaz, trouxeram tudo isso, trouxeram. Por isso que o Brasil desenvolveu na cana-de-açúcar, desenvolveu no algodão, desenvolveu no café. Para você ver, eles trouxeram os bovinos. Hoje, passados 526 anos, nós temos 260 milhões de cabeças de gado. Mas tudo começou lá com os portugueses. As aves domésticas, como galinhas, patos e perus, entraram como itens práticos para a segurança alimentar das comunidades coloniais. A introdução de ovos e carne de aves completavam o cardápio. Mecanização e ferramentas. Entre as inovações trazidas pelos portugueses estão as ferramentas de metal, como arados, foices, cavadores, pás, chibancas, rastelos, roçadeiras, machados, picaretas e prensas de madeira para extrair o caldo de cana e para processar grãos. E entre as frutas que os portugueses trouxeram para o Brasil, destacam-se o coco e a manga. Eita, tá vendo? Cresce, Brasil! Os portugueses foram nossos colonizadores, hein? Lembrando aqui do Forró Nativo com Mano Velho e Mano Novo.
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0: Alternativa é tudo e muito mais saudade. Trio Nordestino, Nair, no nosso forró. Tá maravilhoso o programa hoje, não tá não? Ah, eu tô super curtindo. Quero ouvir, bom dia, quero ouvir, quero ouvir.
1: Oi, bom dia.
0: Bom dia. São 4h16, balança o chocalho. Eu sou o Mano Papi, tô juntinho com vocês hoje até às 6 no nosso forró. E ó, tem ouvinte já falando que vai marcar presença nesse final de semana no evento de Mano Velho e Mano Novo, não é, Inácio? Bom dia pra você.
2: Bom dia, Fornativa.
0: Opa, calma aí, Inácio, vai devagar, menino, sai da frente. Ei, Inácio, agora sim, bom dia.
2: Bom dia, Forró Nativa. Bom dia, Mano Velho. Bom dia, Mano Novo. Bom dia, Mano Rafa.
0: Ai,
2: e domingão vou marcar presença lá no Rei do Baião. Domingão tô lá, aqui do lado de casa aqui. Acabei de ouvir o anúncio aqui na rádio. E domingão vou marcar presença. Cheguei ontem do Piauí. E domingão vou lá curtir o Mano Velho, Mano Novo, tomar uma geladinha com o Rafael Guidotti. Cuida, ah, menino.
0: Valeu, Inácio. Aí, amigo velho, Rafael Guidotti. Ó, o Inácio vai te procurar, hein? É, vai lá participar no evento Rei do Baião, domingão, hein? Pois é. Deixa eu mandar beijo, deixa eu mandar abraço pra Irene, que tá aqui com a gente também. Ione, na verdade. Ione Ferrari também tá aqui no nosso zap 9198-441-6545. Oi, Deraldina, acompanhando. Geraldina Angélica, desejando também um excelente final de semana para todos que estão acompanhando o forró. Oi, Irã, bom dia!
3: Bom dia, Mano Velho, bom dia, Mano Baby, bom dia, Mano Novo, bom dia, Mano Rafa, Irã Duarte aqui do Vila Country, saindo agora aqui da balada, ligadinho nesse forró maravilhoso. Tamo junto, viu? Um abraço a todos os ouvintes da Nativa. É o melhor programa.
0: Aí sim, gostei de ver. Chama todo mundo aí, viu, Irã? Manda nos grupos do Zap, chama todo mundo pra participar. Oi, Maria José, bom dia. Oi, Fátima Shimoyama.
4: Bom dia, Mano Papis. Bom dia, toda a equipe da Nativa. É a Fátima aqui do Tatuapé. Desejo um sábado abençoado. Muitas alegrias, muito sucesso pra Rádio Nativa, que é tudo muito mais. Mano Papis, se você puder, toca pra mim, Flávio Leandro, Mudança. Obrigada.
0: Beijo, Fafá. Bom dia pra você, um ótimo sábado também. Ó, teve pedido já de Mastruz com Leite, Noite Fria. A gente vai atender a partir de agora. Mas ó, só reforçando pra você um convite mais do que especial. Hoje, a partir das 6 da manhã, tem a volta dele no nosso Manhã de Amigos. Renato Rainha. Aê, pessoal, bora curtir a reestreia dele. O Bom Filho a Casa Torna, Renato Rainha, a partir das 6 da manhã, a nossa Manhã de Amigos, depois do forró coladinho. E o Mastruz com Leite vem cantando, vem no nosso forró. Bom dia.

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já aqui no Forró Nativa Sessão. Pergunte ao Mano Velho, hein? Vá gravando a sua pergunta, manda a pergunta pelo zap da Nativa. O zap é este aqui, ó. 91 98 44 1 65 45, tá bom? Muito bem, hein? Olha aqui a história São Camilo de Deleres. Como já falei aqui no Forró Nativa, Camilo costumava preparar algo especial para os debilitados no Hospital do Espírito Santo. Levava frutas, nos plantões à noite carregava 2 urinóis na cintura. Olha, era uma cartucheira com 2 pinicos, uma escarregadeira, um frasco de vinagre, um recipiente com água para refrescar a boca dos pacientes, preparava sopa e com ela alimentava os fracos e também as criancinhas. Passava pelas camas cobrindo os doentes e matando percevejos. Roma era complicada, gente. Era uma verdadeira pocilga. Certa noite, viu no pátio do hospital um infeliz tão debilitado, sujo, coberto de trapos, que decidiu ir para casa pegar uma bacia de sabão. Lavou o doente, enxugou com carinho, vestiu com roupa limpa e o colocou na cama com um beijo no rosto. Percebendo que alguns serventes sentiam repugnância ao cuidar de um doente, fazia o cuidar de outro em piores condições, enquanto ele mesmo lavava, dizia: "Que Deus me conceda a graça de morrer com as mãos cobertas desta caridade." Era assim o comportamento de São Camilo. Ele não era santo, era apenas sacerdote, mas estava caminhando para isso. Estou contando aqui no Forró Nativa com Mano Velho e Mano Novo.

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e viva o sábado feliz, hein? Quem puder viajar pra praia, pra chácara, pro sítio, pra roça, faça. Quem vai trabalhar aqui, trabalhe aqui com dignidade neste sábado. Nós estamos trabalhando aqui na Nativa FM de madrugada, fazendo forró nativo com muito carinho, com muito respeito, com muito amor. Como estou aqui demonstrando através das páginas do livro Camilo de Leles, onde o amor pelo próximo era o destaque do comportamento de Camilo. Nas palavras de João Batista Ciangeno, o Hospital São Tiago, um doente com o rosto tão deformado pelo câncer que causava arrepio. Eu vi Camilo limpar o seu rosto com as mãos nuas, não havia luvas naquela época, e eu vi beijar aquele doente com câncer. Camilo dizia: são um bom bocado para mim, minhas pérolas. Deus sabe quanto me seria agradável estar sempre com vocês. Como isso não é possível, fico pelo menos com o coração. Foram suas palavras quando visitou pela última vez os doentes no Hospital do Espírito Santo, que eu estou contando aqui no Forró Nativa. Mano Véio, Ano Novo!

0: Simbora. Atenção, tripulação. Decolagem autorizada. Vocês viram na semana passada um avião que pertence a Gol pintado de amarelo, que serve ao Mercado Livre, ele estava chegando no aeroporto de Salvador e quando pousou estava chovendo. O avião não conseguiu a frenagem total no final da pista, porque a pista é grande em Salvador, mas devido ao peso da aeronave, pode ter havido ali uma aquaplanagem. Então o avião derrapou na pista, então ele não conseguiu frear até o fim da pista. Então ele conseguiu, se arrastava pouca velocidade, imagina o peso, bastou entrar na grama que o avião afundou.
1: Ave Maria.
0: Né? Sabe aquele atoleiro de fazenda? A mesma coisa com o avião, não estragou o avião, talvez, vamos ver como é que ficou o trem de pouso, mas isso é inabitual, mas pode acontecer. Por isso que todo o aeroporto tem que ter uma área de escape, entendeu? O certo seria que a área de escape nas duas cabeceiras fosse de pelo menos 500 metros. Em Congonhas não tem condição. Se passou, é avenida, ali a avenida, é, tem ali a avenida, deixa eu ver, vem do centro da cidade, 23 de maio, depois tem o Washington Luiz, ou então lá no Jabaquara, porque não tem como escapar. Então por isso que a pista do aeroporto de Congonhas é a pista mais difícil do Brasil, justamente porque ela é pequena para o movimento do tráfego. Então pousar em Congonhas é tranco, no tranco mesmo, né? Mas a aviação é tão extraordinária, a comunicação, serviço de proteção, voo e os tripulantes, os caras são bons, são feras. Porque você vê a estatística de Congonhas, a gente pousa num porta-aviões, mas a gente pousa e chega. E o passageiro desembarca e embarca. Então, vamos embora, simbora com a tecnologia na aviação. E aqui no Forró Nativo, em nome de Dry Leves, construindo soluções inteligentes, estou contando a história de São Camilo de Leles. Que bacana, que legal. Olha, na entrada do Hospital do Espírito Santo, em Roma, tem um letreiro em que se lê: aqui se oferece um culto ao amor de Cristo, homem e Deus, doente nos pobres. Em praxe, durante as refeições, ouvir alguma leitura, o quanto o texto se referia à caridade. Camilo pedia que ele fosse repetido. Era muito interessante. Daqui a pouquinho eu trago mais um pouco da história de São Camilo de Leles. Porque agora todo mundo espera, Mano Velho, a sessão Pergunta Mano Velho. Ah, ouvinte aqui gravou no Zap da Nativa, 9198-441-6545. E tem pergunta aqui, é a Pâmela. Ô Pâmela, pergunta Mano Velho, Pâmela.
2: Olá, Mano Velho. Mano Velho, qual é o maior sonho que você gostaria de realizar muito em sua vida?
0: Olha, tá vendo? Que bacana, que bacana. Mulheres, ouvintes, homens, senhoras e senhores, eu gosto muito desse carinho de vocês para com os comunicadores Mano Velho, Mano Novo. Então, todo mundo quer saber um pouco da nossa vida, se eu gosto de feijão, se eu gosto de jiló, se eu gosto de picanha, se eu durmo, ou se eu acordo de madrugada. Então, veja bem, você quer aposentar quando? E essa pergunta assim, qual é o sonho que você gostaria de realizar em sua vida? Olha, eu tenho o sonho. I have a dream, assim disse Martin Luther King. I have a dream, eu tenho um sonho. Meu sonho é continuar fazendo o que exatamente eu faço, porque a comunicação é muito interessante e passou daquela comunicação de Mano Velho, mano, fazer um programa, de ser o locutor do horário, locutor. Não, nós nunca fomos locutores do horário, com respeito total a todos os colegas. Porque, por exemplo, nós temos um exemplo, o Anjinho Gabriel, aqui da Nativa, ele entrou como locutor de horário na Nativa. E ele fez férias de um colega e durante as férias ele foi tão bem, que a Nativa resolveu colocá-lo como comunicador. Menino simples, família humilde, de repente ele teve aquela chance. Com pouco tempo de Nativa, ele sai de locutor de horário para ser um apresentador. E até hoje é uma das estrelas do Nada Nativa. Tem um carinho, grande beijo, Anjinho Gabriel. E assim todos os colegas, porque o rádio é feito de oportunidades. Então nós, desde o começo, entramos como comunicadores. E então, talvez, em razão de tudo aquilo que a gente fala, que a gente precisa, ganha essa proximidade com vocês ouvintes. Então, ouvinte, tem aquela curiosidade. Mano velho, o que você deseja? Que sonho você quer realizar na sua vida? Não, meu sonho é continuar trabalhando. Sabe por quê? Que a conclusão que eu chego, que as nossas produções, as nossas palavras, são verdadeiras mensagens de amor, de fé. Então as pessoas respondem com um sorriso, com carinho, com agradecimento. Então eu sou um propagador. Não quero ser religioso, nem quero ser político. Eu quero ser apenas o Mano Velho. Mano Velho, Mano Novo, comunicando, sabe, trazendo mensagens, trazendo curiosidades. Porque, por exemplo, para evangelizar, só tem o Fábio Teruel. Né, Fábio? Aí ele vai evangelizar. Olha, eu tô com a boca seca, não tá saindo a palavra direito. Ele foi, vai propagar o evangelho. É a missão do Fábio Teruel. A minha não é comunicar. Então, enquanto eu puder comunicar, vamos comunicar. Tá bom, minha querida ouvinte? Pamela perguntou aqui no Forró Nativa com Mano Velho e Mano Novo Brasil.

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0: A Nativa é tudo e muito mais, alegria de Cirano, tô bebendo, tô pagando, e esse é o nosso Forró Nativa. Olha quanta gente linda tá com a gente, obrigado pelo carinho dessa manhã de sábado já. Ó, não perde a hora não, hein? 5:11, já já ele tá chegando, Renato Rainha, pra apresentar o nosso Manhã de Amigos. Pois é, Renato Rainha tá de volta, sua Nativa, coisa boa demais, não é? Deixa eu mandar beijo, deixa eu mandar abraço, ó, pro Marcos Freitas. Ele falou assim: bom dia, Nativa, tô acompanhando aqui a programação, tô adorando o forró, ofereço música pra todos os vigias e caminhoneiros e padeiros que estão sempre acompanhando a programação da sua Nativa. Tem mais áudio chegando no 9198-441-6545. Bom dia!
1: Fala, mano velho, mano novo, bom dia! A galerinha aqui da Cresciumal, ligadinha, mais uma madrugada aí no programa de vocês. Manda aquele forró pesado pra nós aí. O rei da pisadinha, Nelson Nascimento, velho não aguenta.
0: Pode deixar, viu, Guilherme? Tá anotadinho aqui. Ó, a gente vai atender já já. Deixa eu mandar outro abraço aqui também.

também, pessoal da usina Crescimal, ligados no forró, falando assim, ó, manda um abraço pra nós aqui no interior de São Paulo, em Leme, galera do Armazém do Açúcar. Ó, deixar o meninos, aquele abraço aí, bom trabalho, bom final de semana, bom dia pra você também, que tá chegando aí agora no trabalho, você que tá acordando agora, tá colocando aquele cafezinho pra passar, que delícia, que maravilha, viu? Um ótimo dia, um ótimo sábado pra você, dia 16 de maio de 2026, eu sou o Mano Papito, juntinho com você, até às 6 e até a chegada do Renato Rainha, no nosso Manhã de Amigos. Ó, pessoal pediu Nelson Nascimento, o véio...

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0: 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Sessão Pergunta Manda o Verbo, hein? Ligue na Nativa, no Zap da Nativa, 9198-441-6545, e faça a sua pergunta. Olha aqui, na sessão Pergunta Manda o Verbo, a Stephanie tem uma pergunta complicada. Pergunta Mano Velho, minha querida Stephanie.
1: Fala, Mano Velho, aqui é Stephanie. Depois eu vou te fazer uma pergunta bem da língua portuguesa, tá? Eu quero ver se você vai saber me responder, porque eu estudei isso esses dias. Por que que a palavra muito tem esse som de N, mas não tem N na palavra muito, e a gente fala com essa pronúncia? Sabe aí me responder? Obrigada, Nativa!
0: Priba, obrigado, minha querida ouvinte. Olha aqui, a Pamela, a Stephanie, sabe o que é imitação? Aliás, eu tô aqui com uma produção muito bacana, que vai chegar nessa conclusão, que é porque o sotaque brasileiro é diferente do sotaque português. A língua portuguesa tem uma função fundamental. Talvez apenas 300 milhões de pessoas falem a língua portuguesa. A língua portuguesa, que é falada e ensinada em 9 países. O maior de todos é o Brasil, com 220 milhões de habitantes. Então, 80 mil fica nos 8 países, mais ou menos isso aqui. Então, Angola, Moçambique, Cabo Verde, por aí afora. Eu vou então trazer, porque essa diferença, que às vezes é uma imitação, vem de um sotaque, viu, minha querida Stephanie? Talvez um sotaque. Eu dei um exemplo esses dias aqui no Forró Nativo, porque todos os meses, 11 meses do ano, terminam com O. E abril termina com L. Mas mesmo terminando com L, a pronúncia de janeiro é igual a de abril. A pronúncia de dezembro é igual a de abril. Porque veja bem, no mês de janeiro, não você pode colocar no rádio, na televisão, o cara não fala janeiro, né? Porque termina com O. Então devia ser janeiro, fevereiro, março, abriu com L. Mas na prática não é bem assim. Então, dá no mesmo, eu já falei e vou repetir essa diferença do abril para janeiro e fevereiro. Por quê? Por exemplo, normalmente você fala janeiro, fevereiro, março, né? Maio, junho, julho, agosto, setembro, outubro, novembro, dezembro. E não dezembro. Novembro, se alguém falar, você vai achar estranho esse cara aqui. Então, passa a ser uma imitação. Se janeiro é janeiro, abril com L e abril, tudo termina com U. Então, por isso, eu creio que o muito a gente pronuncia como se tivesse o N. É muito, né? É muito. Mas, às vezes, se eu escrevi muito, mas não é muito, então você tem razão. Olha, eu vou fazer uma pesquisa mais elaborada sobre essa questão e vou trazer para você no Forró Nativo. Mas olha, eu quero fazer um convite para você, viu, Stephanie? Amanhã, domingo, ouço Forró Nativo das 5 às 7, que eu vou falar justamente essa questão do sotaque brasileiro e o sotaque português, onde muitas palavras, pela abertura da vogal, fica totalmente diferente, tá certo? Pergunta Mano Velho, sucesso do Forró Nativa. Mano Velho, Mano Novo, meu Brasil!

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0: 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Aviões do Forró. Dói, né? No nosso Forró. Bom dia pra você. Faltando 17 minutinhos pra 6 da manhã. Já já ele tá chegando. Renato Rainha na nossa manhã de amigos. Mas agora quero saber de você. Como é que tá o tempo por aí, hein? Na sua cidade, na sua região. Vamos falar sobre o tempo? Vamos? Será que a dona Mariquinha já chegou? Já?
1: Tá chovendo aí.
0: Tá chovendo, é?
1: Aqui tava chovendo e agora já choveu.
2: Tá chovendo, eu sou fora. Dentro de casa tá tudo seco ainda.
0: Então bora saber como é que fica o tempo nesse final de semana. Na região sudeste, em São Paulo, dia de tempo fechado, viu? Possibilidade de garoa e mínima de 16 graus, máxima não passa dos 21 graus. No Rio e em Minas, a variação de nuvens com aberturas de sol, mas não se descarta aí chuvas rápidas e isoladas. No sul do Brasil, a massa de ar polar perde intensidade, mas o tempo segue instável. Dá um pulinho no Nordeste, vamos? Há alerta para chuva forte e temporal que atinge em grande parte de toda a costa litorânea da região Nordeste, viu? No norte do Brasil, as instabilidades vão persistir e a previsão de muitas nuvens, período de sol intercalado com pancadas de chuva. Mas, ó, tem trovoadas também. Bora ficar de olho no tempo, hein? O nosso Forró Lógico continua.

Rapaz, o negócio tá bom demais. Eita, olha aqui, o Fábio Teruel, ele está na Nativa toda semana, de segunda a sexta, Eu falei ainda há pouco dele, porque surgiu o papo do Evangelho. Mas o Fábio, ele tá ligado, né, Fábio Teruel? Mas a mensagem do Fábio Teruel na Nativa é de segunda a sexta-feira, 5 para as 6 da manhã, antes do Jones Mendes e após Mano Velho e Mano Novo. Mas, Fábio, eu ainda estou contando aqui a história de São Camilo de Leres. Quando o Camilo de Leres viajava de barco, ele sempre procurava saber se havia algum doente para visitar. Diversas vezes lhe entregava todas as provisões de viagem que trazia, encontrando entre os remadores algum religioso que não tinha livros de orações. O breviário comprava-lhe um. Chegava na terra. Uma vez aconteceu que alguém, depois da doação, já ter vendido o breviário, e Camilo assim se expressou: não fez por mal, mas porque não tinha o que comer, ofereceu a outro. Olha como era aquele tempo do Império Romano, hein? Viajando para Abruzzo, encontrou um cordeirinho deitado à beira da estrada. Desceu do cavalo, pegou-o no colo, mas adiante encontrou o pastor e lhe entregou o animal. Em carta ao superior do Hospital Grande de Milão, em 31 de dezembro de 1608, Camilo escreveu: providenciem gorros para todos os doentes, para que não passem frio. Que se façam lençóis, cada enfermaria tinha 25 ou 30 pijamas. Que se façam comadres para que aqueles que não conseguem levantar e que sejam mais práticas do que as atuais. Na mesma carta, propôs reforma na construção, insistindo na higiene, no arejamento das enfermarias, pois com o ar, a luz e a água são bons remédios. São detalhes da vida de São Camilo de Leres, que estou contando aqui no Forró Nativa, deste sábado, Mano Velho e Mano Novo Brasil.

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0: gente, que peninha, que peninha. Mas lembre-se, na vida, tudo na vida tem princípio, meio e fim. Então agora estamos na parte final do Fornativa. Foi bom demais, com muitas pesquisas. Pergunta ao Mano Velho. Amanhã teremos aí o Pergunta ao Mano Velho, amanhã domingo. Entendeu? Vou contar porque o sotaque brasileiro é diferente do sotaque português. Tem muita coisa interessante para falar para vocês. Mas o comandante já está fechado. O Douglas DC3 está ali brilhando. Ele é todo como se fosse alumínio. Olha, com os arrebites em toda a fuselagem, porta aberta. E ali estão comandante, copiloto, engenheiro de voo e o radiotelegrafista. E dois comissários. Venha, mano velho, vamos decolar. Vem aí a oração do Padinho Patrício. E eu digo para vocês, hein? Até amanhã, galera do querido e amado Brasil, Zio, Zio, Zio.
1: Mano velho, dizem que o Padre Cícero é um santo e tem poder.
2: É isso mesmo, Mano Novo. E se a voz do povo é a voz de Deus, só nos resta dizer: viva o santo do sertão!
1: Viva!
2: O Padre Cícero foi tão querido no sertão nordestino que o povo criou a sua oração. A oração para ser rezada antes do agricultor sair de casa para a lida diária.
1: Vamos rezar, Mano Velho?
2: Vamos sim, Mano Novo, ao som do maestro César do Acordeon.
1: Pelas lágrimas divinais, livrai-me dos invejosos e das mãos dos criminosos e dos laços dos satanás.
2: Para botá-los para trás, Deus na frente, paz na guia. Ó Santa Virgem Maria, quando vem rompendo a aurora, iluminai-me na hora que vem clareando o dia.
1: Levanto-me e entrego-me a Deus e a Virgem Maria.
2: Para com as espadas de São Jorge estar armado, com o leite da Virgem Maria amamentado.
1: Para que meus braços não sejam fracos, nem meu sangue derramado pelas mãos do inimigo.
2: Quero ficar livre de todos os perigos em minha casa, junto com a minha querida família.
1: Em nome de suas cinco chagas, Jesus Cristo de Nazaré, atenda os meus rogos e me livre de todos os males.
2: Amém.
3: Ô, mulher valente.

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a gente. Quem diz que eu não vinha? Quem diz que eu não voltaria? Estou aqui, Renato Rainha com você, obrigado. Obrigado todo mundo, obrigado Nativa FM, tô voltando para ajudar os companheiros, ajudar a rádio, de alguma forma poder, né, impulsionar a nossa audiência cada vez mais, e obrigado pela aceitação, né, porque não é fácil voltar, às vezes a gente não sabe, né, vou bater na porta, vai que essa porta não abre, aí lascou, mas abriu. Obrigado, gente, começando Manhã de Amigos, e a gente vem para trazer presentão, alegria para você, muita música boa, e coisas boas acontecem aqui na nossa Nativa FM. Tem um desafio, né? Já tem um desafio. Logo de cara, assim, tem um desafio.

0: Ah, matei. Já peguei.
1: Peguei a música.
0: E aí? Que música é essa? Que música é essa? Quero saber que música é essa. Vamos lá, gente, todo mundo mandando a resposta. 9198-441-6545. Você participa com a gente, manda a resposta, pode gravar áudio, claro, deve gravar áudio pra gente. E tem presentão pra você também. Tem a camiseta linda da Nativa e a coleção 2026 tá em alta. Todo mundo querendo ganhar nos modelos Aproveitar o Dia e o Bom da Vida, Brindar um Novo Encontro ou Explorar o Mundo e Viajar Sem Limites. 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E aí, bora nessa brilhar então? Estamos esperando você para chegar junto com a gente aqui e participar no Manhã de Amigos da sua Nativa. E essa aqui, hein, você conhece? João Paulo e Daniel com Qual Carícia? 6:09, horário de Brasília. Bom dia, gente.

0: 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Amor, Eduardo Costa, agenda rabiscada no Manhã de Amigos. 6h20, horário de Brasília. Tá amanhecendo o dia, ai que gostoso, né? Já tá tomando aquele café? Já passou o cafezinho no jeito? Ai que gostoso. Serve um pouquinho pra mim. Aceito. E eu tô tentando cortar o adoçante também. Eu vou tomar purinho hoje. Eu vou tomar café amargo, pra ver se acorda mesmo pra valer. Gente, é o seguinte, a gente tá brincando aqui, passando o áudio invertido para que você possa decifrar quem está cantando, ou o nome da música, enfim. Se você acertar o cantor, eu acho que já está de bom tamanho, né? E aí, acertar o nome da música seria um luxo. Mas participa com a gente. Vai lá, dá o seu palpite, eu vou tocar de novo aqui. Vamos ver se você consegue, a essa hora, 6h21, horário de Brasília, decifrar o áudio invertido. Se fosse normal, acho que eu já não saberia. Mas eu matei na hora que eu vi aqui. Escuta aí, ó. É um modão, hein? Ó. É um modão. Meu Deus do céu. Vamos lá, gente. Todo mundo tentando decifrar. Deixa eu escutar aqui quem tá mandando a participação.
1: Volta a Nativa.
0: Obrigado.
1: E a música que tá tocando invertida aí é a Sandra Rosa Madalena, Sidney Magal.
0: Pode ser. Não vou falar nem sim nem não. Pode ser que seja o Sidney Magal. Sandra Rosa Madalena. Boa essa, hein?
2: A música é essa. Não está sendo fácil. Não está sendo fácil.
0: Não está sendo fácil mesmo. Obrigado pela participação. Não foi fácil essa, hein?
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0: Bateu na trave.
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0: Esse bateu na trave. Bateu na trave.
4: 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Poxa, Daniel. 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
0: Ô, Daniel, você não pode participar, não, Daniel. Ô, Daniel, cantor Daniel, também participando com a. Ó, já tem presentão, tá? Pra quem acertar, a gente vai sortear a camiseta bonita da Nativa Coleção 2026. Nos modelos, aproveitar o dia e o bom da vida, brindar um novo encontro ou explorar o mundo e viajar sem limites. 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E aí, bora nessa então participar com a gente? Manhã de Amigos tá só começando. A gente volta daqui a pouquinho, tá? Você continua aqui na sua Nativa brilhando muito na nossa manhã. Vem brilhar com a gente.
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12: Ativa, bom dia, 6h27, horário de Brasília.

coisa linda de meu Deus, Marília Mendonça, com Maiara e Maraísa soltando a voz. Como elas arrebentam juntas. Ah, mas olha, a gente mata a saudade, né? Desses projetos que elas fizeram. E a Marília com certeza tá no nosso coração pra sempre. Bom, seguinte, tô colocando o áudio invertido aqui e eu tô causando uma confusão na cabeça do povo. O povo está confuso. Oh, meu Deus do céu. Vamos ouvir um trechinho mais aqui da música invertida. Eu coloquei a música aqui numa velocidade que dá pra entender. Vamos ver.

0: Não, não tá difícil. É só pegar. Quando você pega.
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0: Meu Deus.
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0: Jesus,
1: pra você fazer serenata, Amado Batista.
0: Amado, deixa o Amado Batista saber disso, viu?
2: Bom dia, Nativa.
0: Bom dia.
2: E a música que tá tocando aí é o Holy Glass.
0: É, lembra, né? Lembra o Holy Glass. No chuveiro. Ele quando canta no chuveiro, o Holy Glass, no chuveiro, ele vai bem.
3: A música invertida é Ainda Ontem Chorei de Saudade.
0: É, eu vou chorar. Eu vou chorar de desespero, você tem que acertar. Bora acertar, gente. Olha, tem a camiseta bonita da Nativa, camiseta linda da Nativa, coleção 2026, que tá arrebentando, que eu vejo de gente usando essa camiseta. 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E aí? Já sabe? A música invertida, quem tá cantando? Eu tô esperando você. Vem brilhar com a gente, vem! Daqui a pouquinho a gente volta. 6h42, horário de Brasília. Bom dia. 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

0: 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Bom dia, 6h49, horário de Brasília.
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0: Nativa, 8 para 7, horário de Brasília, bom dia.
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não te amei à toa, Nativa é tudo e muito mais amor. Guilherme Santiago, eu não te amei à toa, ninguém ama à toa. Ai, eu vou amar você à toa, agora deu vontade de te amar à toa. Ah, pronto. Pior é os relacionamentos, né, que depois que passa, eu não te amava não. Eu descobri que eu não te amava. Bom, 6:55 agora, horário de Brasília, eu soltei o áudio invertido e você ficou cantando de trás pra frente, que eu sei. E chegou a hora do resultado. Vamos ouvir qual era a música. Atenção, de trás pra frente também vale. Bora lá, gente. Escuta aí, ó.

0: fácil, muito fácil. Mato Grosso e Matias, na hora do adeus. Inclusive, eu toquei a música aqui, gente, pra te dar uma diquinha. Você pegou a dica? A Eliana pegou, né, Eliana? Parabéns pra você, menina.
1: 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E a música que tá tocando é Na Hora do Adeus. Ai, ela...
0: Falei?
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0: Vamos aplaudir, vamos aplaudir. Parabéns, Eliana. Eliana Miranda. Eliana Miranda Vitor, final do telefone 6952. Bebida, você ganhou a camiseta linda da Nativa Coleção 2026. Aproveitar o dia e o bom da vida. Esse é um primeiro modelo. O segundo, que eu também gosto, brindar um novo encontro ou explorar o mundo e viajar sem limites. Venha retirar, tá bom? Estamos esperando por você. 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Daqui a pouquinho tem mais um presentão. Ai, que presente você tem? Não posso falar. Ai, não posso. Eu não vou falar, prometo. Que eu falo daqui a pouquinho pra você aqui no Manhã de Amigos, tá bom? Fica aqui. Quem diz que eu não vinha, eu voltei pra Nativa. Eu sou o Renato Rainha. Que alegria voltar pra minha casa. E eu quero te convidar pra participar comigo do Família Nativa, pra gente falar sobre voltas. Pra onde você gostaria de voltar? Amanhã, às 8 da manhã, no Família Nativa, eu vou te fazer essa pergunta e quero você participando comigo. 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
0: Ah, gostoso, hein? Manhã de amigos. Ah, uma amizade é bom demais, né? Você briga muito com seus amigos? Pode ficar. Para, viu? Para, não pode ficar brigando com amigo, não. Ah, mas eu discuto. É normal. Coisas da vida. Gente, 7:05, horário de Brasília. Ó, você sabe que eu tô voltando? Prazer imenso, eu sou o Renato Rainha. Tem gente que vai falar assim, eu nem sabia que você saiu. Eu nem sei quem é você, né? Vai falar. Bom, lembra, eu nem sei quem é você. Qual o porteiro do prédio olhou pra mim aqui, o senhor, quem é? Agora é o senhor Renato. Ah, eu tô voltando, hein? Eu tô voltando e voltei. E pra gente brincar com essa minha volta aqui na Nativa, eu quero que você coloque pra mim uma música que tenha a palavra volta. Cante pra mim. Posso pedir pra você cantar pra mim? Cante pra mim. É. Eu conheço pelo menos umas 3 músicas que tem a palavra volta. Então vamos lá. Todo mundo já planejando e pesquisando uma música que tem a palavra volta. Eu vou te dar presente, tá? Pra você pagar esse mico aqui. Eu vou te dar presente. 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Nossa, mãe do céu! Quanta coisa boa! 9198-441-6545. Eu tô esperando você. Eu espero você! 76, bom dia, horário de Brasília.

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0: por aí, Rio Negro e Solimões, manhã de amigos. 7h18, horário de Brasília. Bom dia pra você, um ótimo sábado. Dá uma espreguiçada, levanta, acorda, se movimenta e deixa o rádio ligado na Nativa o dia todo. Deixa o dia todo, o mês todo, o ano todo, o século todo. Ouve nós aí. Ó, gente, tô voltando, eu tô voltando e quero que você cante pra mim uma música que tem a palavra volta. Podemos abrir as inscrições? Bora lá então, vai.
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0: Ah, não, palmas pra ela, Sueli. Sueli, essa é do Raça Negra. Eu já matei na hora, que a hora que você começou a cantar, vamos ouvir aqui, bora.
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0: Mas é a Rita, né? Meu nome não é Rita, puxa, meu nome não é Rita. Valeu, valeu, gostei, Eliana, obrigado, viu? A Cléo também quer cantar? Então, por gentileza, vamos limpar o palco pra ela subir aí.
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0: Essa eu gostei. Essa porta aberta pra eu entrar, eu gostei dessa, viu? Gostei dessa. Muito obrigado, Cléo. A Thaís também vem dar um brilho? Vai, Thaís.
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0: Essa é uma das que eu mais gosto, sabia? Ô, Thaís, você mexeu com o meu coração agora. Eu se emocionei agora. Ai, gente, muito bom, muito bom. Continue mandando 91984416545. Música volta. Eu quero que você cante músicas que tenham a palavra volta, porque vale de presente para você o kit João Bosco e Vinícius. 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Percebeu quanta coisa legal a gente tem pra você aqui na Nativa? Então vamos lá, gente. 91984416545. Tô esperando você pra brilhar com a gente. Já tem eles pra cantar também. Danilo e Davi, no Manhã de Amigos.
5: Olá.

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1: Saiu a pré-lista com 55 nomes dos jogadores que podem ser convocados pelo técnico Carlo Ancelotti. Nela constam nomes que não estavam sendo chamados, como o goleiro Everton do Grêmio e o atacante Gabriel Jesus do Arsenal. Neymar também está nela. Lembrando que a convocação final, com 26 nomes, acontece segunda-feira.
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5: Bom dia, Débora Mendonça.
6: Oi, Rainha, ótimo sábado para você, para o nosso ouvinte. Cidade tranquila com uma ressalva. Tem ocorrência no final da ponte Cidade Universitária, para acesso à Rua Alvarenga. Melhor cruzar a marginal sentido bairro pela ponte Eusébio Matoso. Vai estacionar nas ruas de São Paulo? 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
5: Valeu, Débora. Até já.
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0: 7h25, horário de Brasília. Manhã de amigos, querendo que você cante uma música. Ó, presta atenção, que tenha a palavra volta. Ai, gente do céu. Não é fácil escolher uma música para cantar, ainda mais com a palavra volta. Estamos querendo que você participe com a gente. Vale de presente o kit João Bosco e Vinícius Nativa, com bolsa e copo térmico, abridor e suporte de mesa para celular. Tô esperando você, 9198-441-6545. Vem brilhar com a gente, bom dia. Olha o Cris aí, ó.
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0: 7h31, horário de Brasília. Bom dia.
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0: Ah, eu quero mudar de vida. Eu quero mudar de vida. Mas assim, a minha força de vontade é muito grande. E às vezes eu encontro algumas dificuldades pelo caminho. É muito difícil. Sabe por quê? Porque mais do que a sua força de vontade, que já tá, assim, excelente, já é um bom início a sua força de vontade, mas você tem que se atentar ao ambiente da mudança. Vou te dar um exemplo. Você quer emagrecer. Ah, tomei a decisão que vou emagrecer. Mas você olha pro lado, tem um monte de gente comendo chocolate em sua volta. Você vai ao supermercado, enche o carrinho de coisas que não poderia, para quem quer emagrecer. Ah, eu vou parar de fumar esse ano. Eu tô decidido, tô decidida que vou parar de fumar. E aí você toma a decisão. Ah, ó, a minha força de vontade vai fazer eu parar de fumar. Agora eu paro de fumar, mas você anda com fumantes. Sempre para, né, em um lugar onde alguém te oferece um cigarro. Fica muito difícil. O ambiente é que vai fazer você mudar. A força de vontade, a sua decisão, a sua determinação é muito importante. Mas lembre-se disso. É o ambiente que você vai criar que vai fazer você se transformar e fazer a verdadeira mudança. Pense nisso. Bom dia.

tudo e muito mais, amor. Edson e Hudson, foi você quem trouxe. Eu cantava errado essa música. Pra mim era que é Deus quem trouxe. Eu cantava errado. Você canta certo? Então canta pra mim uma música que tem a palavra volta. Eu quero que você cante pra ganhar presentão aqui na Nativa amanhã de amigos, né? Bora, cante.

0: Nossa, gente, ela cantou bonito. Vamos aplaudir a moça. Vamos aplaudir a Lucy. É isso, poxa. É profissional, profissional. Madalena, Madalena, cante, Madalena.
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0: Que susto.
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0: Nossa.
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0: Eliana de Lima, acho, né? Não é? Eliana de Lima. Palmas pra ela também. Cantou, cantou bem. Volta pra ela. Precisa gritar, né? Precisa gritar que você vai me acordar, que você vai me assustar. Ah, o Wanderson vem pra cantar também? Vai, menino.
2: 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Valeu, Renato.
0: Valeu, um abraço, cantor. Valeu, meu artista. Obrigado. Aplaudiu o artista também, o Wanderson. Ah, vamos lá, Juliana. Juliana, vai, Ju.
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0: Olha, dá uma nasalada.
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0: Eu não lembro dessa. Juliana, você não... Ô, Ju, você não tá inventando música aqui não, né, Ju? Eu não lembro dessa. 9198-441-6545. Obrigado, Ju. Um beijo pra você. Obrigado pela participação. E, ó, daqui a pouquinho a gente vai, entre as pessoas que estão cantando aqui, a Estela tá me ajudando a escolher alguém que vai ganhar o kit João Bosco e Vinícius Nativa, com bolsa e copo térmico, abridor e suporte de mesa pra celular. Baita! Baita de um kit! Gente, vai tomar uma... Posso tomar uma água também? Sou filho de Deus, né? Zeneto e Cristiano levantaram cedo pra cantar aqui. Já já eles cantam, soltam a voz. Cadê eles? Vieram. Ai, que susto. Ah, que susto. Pensei que não ia cantar.
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5: 15 para as 8, com a Clima Tempo. Previsão do tempo com a Clima Tempo. Mínima de 15 graus hoje, máxima de 25, já batemos a mínima, estamos chegando na casa dos 16 graus na Avenida Paulista. E a gente fica vendo aqui de cima uma névoa. Meu Deus do céu, hein? Não chove hoje, mas amanhã 90% de possibilidade de chover. Então, prepara o guarda-chuva, frente fria chegando. Ah!

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Na manhã de amigos, na ativa. 7h46, horário de Brasília. Bom dia.

0: alegria, trai a véia, lembrança boa pra fechar mais uma hora no Manhã de Amigos. Como passa o tempo, né? Passa muito depressa, tem que aproveitar e trazer lembranças boas a todo momento, né? Boas recordações, criando memórias. Tá na moda falar isso, criando memórias. Bom, eu te pedi pra cantar música com a palavra volta. Você cantou? Você cantou? Continue cantando, vai.
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0: Boa, boa, essa tem mais, tem mais, tem mais, vamos ouvir, vamos ouvir.
2: Ciranda, cirandinha, vamos todos, ciranda.
0: Cadê a volta?
2: Vamos dar a meia volta.
0: É, quando ela foi pra volta e meia, vamos dar, ela deu uma respirada, né? Ela vai falar... Crianças, né? Crianças. Bom, gente, obrigado a todo mundo que cantou. Coloquei algumas participações no ar, outras tantas aqui. Fiquei ouvindo com a Estela e dando risada. Obrigado, viu, gente? Todo mundo que participou. A Cleonice de Magalhães Silva, final do telefone 8755. Ô, Cleo, posso te chamar assim, Cleonice? Ai, mas me chamam de Nice. Tá bom, Cleo, Nice, enfim. Obrigado e parabéns pra você. Acabou de ganhar o kit João Bosco e Vinícius Nativa, com bolsa e copo térmico, abridores suporte de mesa para celular. Vamos aplaudir a Cleonice! Cleonice! Estamos esperando por você, tá bom? Para retirar o seu presentão, Manhã de Amigos continua. Já já tem muito mais para você na rádio, que faz de tudo para te ver feliz e contente. Continue sempre na Nativa. Tem Bruno e Marrone para cantar já já. Continue com a gente.
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2: 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Fala, Débora.
5: Rainha, pista norte da rodovia Anchieta está bloqueada hoje para obras. Isso no trecho de serra. Pista sul operando normalmente para a baixada. Quem vai para o litoral vai bem pela Imigrantes e vem a São Paulo também por essa rodovia sem lentidão. Atenção, Itaim, semana Dena do Frio, de 11 a 15 de maio, na Avenida Marechal Tito, número 5218, Itaim Paulista. Não perca.
2: Obrigado, Débora. Até já.
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18: Bora!
17: Ouvidinho tá bom aí?
18: Tá afiado.
17: Então vamos nessa. Vou soltar aqui o trecho da música, tá?
9: Tá bom.
18: Deixa eu olhar de perto pra não errar, né?
19: Vê aí certinho, Gi.
18: Um, dois, três e... Boa sorte, Fê.
9: Obrigada.
18: Ó, que molezinha. Ouviu?
9: Ai, meu Deus, é um lindo Luan Santana cantada.
20: Ganhou!
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19: Opa! Atenção, atenção, 8 e 6, bom dia. Hora de passar as combinações, repassar que eu já passei. Então vamos lá. Primeira, direita, 21. Direita, 21, a primeira. A segunda, esquerda, 44. Esquerda, 44. E a terceira, esquerda, 77. Esquerda, 77. Valendo R$500, daqui a pouquinho eu vou te ligar. Ai, tomara que você ganhe esse dinheiro.

De tudo isso, que saudade que eu tava de encontrar você aqui na Nativa. Prazer imenso, eu sou o Renato Rainha e sigo com você no brilho. No brilho, no Manhã de Amigos. Me abraça, vem cá, me dá beijinho. Ah, que gostoso. Gente, é o seguinte, a Estela, quem está me auxiliando hoje aqui no atendimento, e ela falou assim: ó, pode entregar um copo térmico pro ouvinte da Nativa. Falei, opa, um copo térmico é bom demais. Copo térmico em aço inox com tampa e abridor da Nativa. Tudo isso de presente pra você. Aí eu perguntei pra ela, eu falei, ô Estela, o que que eu faço pra dar esse prêmio? Inventa uma brincadeira. Ela falou assim,

0: Sinais, Jorge e Matheus, Lauana Prada. Essa aqui é gostosinha, né? Pra gente ouvir de manhã assim, logo cedo. Bom, se bem que não tá tão cedo, né? Ah, mas eu não trabalho hoje. Ai, que sorte, que gostoso. Bom, bom demais. Viram? Vira. Então vira na cama pro outro lado, joga o xalinho, joga a coberta e fica numa boa, na tranquilidade. 8h21 agora, bom dia. Gente, tem um baita de um presentão pra você. Copo térmico em aço inox, com tampa e abridor da Nativa. Você vai colocar a sua bebida, vai colocar bebida quente, vai colocar um chá, vai colocar um cafezão com leite, não sei o que você vai colocar no seu copo térmico, vai segurar a temperatura. Ah, eu gosto de uma bebidinha geladinha, vai também segurar a temperatura. Então, bora lá, participa com a gente. Eu pedi pra você imitar o Tarzan. Ah, pedi mesmo, falei, imita o Tarzan aí, o povo tá imitando o Tarzan. Podemos ouvir o Tarzan? Cadê o povo imitando o Tarzan? Cadê? Vamos ver se temos alguém. Elizabeth. Ah, Elizabeth, você viu, Elizabeth? A Maria, vai. Desafinou, hein, Maria? O seu Tarzan tá meio desafinado. 9198-441-6545. Eu quero ouvir o Tarzan. O Tarzan, valendo o presentão. Já, hein, turma? E o Gustavo Lima também levantou cedo. Fez show ontem, mas vai cantar já também aqui no palco da Nativa. Já.
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5: Rainha, acidente na Castelo Branco, entre carro e moto no sentido interior em Osasco, quilômetro 17, já congestionando a pista local. São quase 3 quilômetros de fila. 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
8: Nativa, bom dia, 8h27.

0: Leonardo Batista, quero namorar. O Amado é namorador, né? Agora tá casado, não vamos falar disso, né? Cofre! Quanto? Quanto? Quanto você quer? Pode falar. Aqui eu tenho no cofre R$500 em dinheiro vivo e já estamos te ligando. Olha, eu sempre quando fiz o cofre, sabe qual era o meu apelido aqui? Pé quente. Olha o pé quente. Olha que comigo o dinheiro sai. Ah, Jones Mendes, você vai encontrar esse cofre peladinho na segunda-feira, hein? Meu apelido é pé quente. O Jones Mendes mesmo me chama, fala pé quente. O Jones me chama, fala pé quente. O meu apelido é pé quente. Quer ver? Vai sair agora, ó. R$500 em dinheiro vivo. Meu Deus do céu. Quero nada não, viu? Não quero nada, né? Tudo seu. Você pegar, leva embora. Tá chamando? Será que vai chamar? Já tá ligando, tá mudo assim, tá mudinho, não é porque tá tendo problema técnico não, é o celular da pessoa que não tá atendendo, e eu fico desesperado quando isso acontece, porque a minha parte eu tô fazendo. Agora, você tá fazendo a sua parte? Acordou cedo? Anotou as combinações? Já colocou o celular em um lugar na sua casa que não falha? Porque tem dessas também, né? A gente coloca no lugar... Deixa o seu recado agora, eu não tô a fim de dar um recado. Eu não sei o que falar. Eu posso falar o nome dela? Eu vou falar o nome da pessoa. Mas não fica bravo comigo, que aí o erro foi seu, hein? De deixar o celular desligado. Valdete da Silva, da Vila Antonieta. Final do telefone 1244. É, Valdete, você dormiu. Dormiu. Que coisa. A gente tenta de novo? Às 9h30, tenta de novo às 9h30. Então vou tentar de novo. Mas vê se acorda aí, né?
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0: Deixe o coração falar, deixe o coração falar, né? Mas não deixe ele falar muito também, né? De vez em quando escuta um pouquinho a razão. Jadson, Victor e Léo, colo. Quero que você imite o Tarzan. Você já assistiu o filme do Tarzan? Eu, quando era pequeno, gostava de imitar o Tarzan. Eu soltava a voz. Solte a voz, imite o Tarzan pra mim. Ó. Nossa, esse Tarzan. É um Tarzan. É um Tarzan ou é um grito de gol isso aí? Ô, Madalena, obrigado, viu? Vai, Fernando. Vai, Fernando. Eita. Não. Não, tá, não, tá, não. Tem alguma coisa errada com o Fernando. Tenta de novo, Fernando, por favor. Ah, meu Deus do céu, Fernando, cuidado. Cuidado, menino, cuidado. 8h42, já tem o presente, aí o copo, esse copo bitelão, copo térmico em aço inox com tampa e abridor da Nativa. Ai, deixa eu respirar pra contar essa pra você. Você sabe que é uma curiosidade minha, se a Simone tá de bem com a Simária. Ah, tá sim, eu vi num programa uma vez, não sei o que, mas vira e mexe, sai fofoca. Dizendo que elas brigaram de novo, que não sei o quê, que elas não se falam, que teve um evento, que a Simone chegou sem a Simária, que a Simária agora não sei o quê, que a Simone. Não é assim? Todo dia vem alguém falar, ah, você viu que a Simone brigou com a Simone, não sei o quê, da Simone e da Simária, você viu? Não é assim? Todo dia é um negócio. Então, olha, a Simone Mendes, ela foi no The Noite, no SBT. Ela foi lá, ela deu uma entrevista dizendo como é a relação dela com a irmã. E eu vou contar pra você já já tudo isso, tá bom? É só você ficar aqui na Nativa. Não saia daqui, não saia não, pera aí.
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10: Rainha, Ponte Eri Torres congestionada, ponte que liga a Marginal do Pinheiro, sentido Interlagos, à Avenida dos Bandeirantes, tem ocorrência no finalzinho da ponte, melhor acessar a partir da Funchal ou da Birrine. 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
9: Nativa, 13 para as 9, bom dia. Gente, atenção. A Simone Mendes esteve no The Noite, programa do Danilo Gentili, né, no SBT, todo mundo gosta de ver, super divertido. Ela estava muito solta, leve, descontraída, conversando com o Danilo, quando foi perguntada, e a relação com a sua irmã, a Simária? Vocês estão bem? Porque o povo vive falando de vocês duas, que vocês vivem brigadas e tal. Quando que vocês vão cantar juntas novamente? E a Simone diz, não, a gente se dá super bem e tal, ela tá vivendo a vida dela, né? Tá se preparando fisicamente para retornar aos palcos e se a gente for cantar novamente, vai ser sem pressão. Vai ser algo natural, sabe? Sem ficar, canta junto com ela, não sei o quê. Sem isso. Vai ser uma coisa natural. Eu vou no show dela, e aí vou subir no palco, ou ela vem no meu show, sobe no meu palco também. Olha, eu já vi essa história, hein? Esse negócio de natural aí, de repente, já vira dupla de novo.

0: Não tiver tudo e muito mais, alegria, meia-noite e meia. Guilherme Santiago, manhã de amigos, que gostoso, né? Sua música, delícia, pra gente ouvir na nossa manhã de amigos. Eu pedi pra você imitar o Tarzan. É, foi pedido isso pra você. Você imitou o Tarzan? O que chegou de áudio aqui? Um Tarzan mais chique que o outro aqui. Um Tarzan mais maluco que o outro. Olha isso aí. Esse é do Denis. O
1: é
0: Denis.
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0: Eu tô vendo. Elisete. Nossa, é um pica-pau misturado. É um pica-pau misturado com Tarzan, esse. É, da Elisete, né? A Maria. Esse Tarzan tava fazendo gargarias. Tava fazendo gargarias. Bom, obrigado a todo mundo que participou com a gente. Valeu mesmo, hein? Vários tipos de Tarzan. Copo térmico em aço inox com tampa e abridor da Nativa. Baita de um copo com abridor para você. Gosta de tomar um refrigerante? Uma cervejinha de leve? Bom, né? Marcelo Telesforo Júnior, de Barueri. Parabéns para você. Vamos aplaudir auditório. Palmas para ele. Marcelo Telesforo Júnior, de Barueri. Parabéns, hein? Acaba de ganhar esse presentaço, esse copo térmico. Em aço inox com tampa e abridor da Nativa. Vai tomar uma geladinha? Chama nós, tá bom? Passe na sua Nativa para retirar seu presentão. Estamos esperando por você. E eu tô vendo uma moça bonita chegando aqui. Quem que é essa moça, hein? Ah!

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0: Cadê você? Cadê você? Cadê? Me conta, quero saber, cadê você?
1: Achou!
0: Achou!
1: Música
0: Bora!
1: Premiada, música premiada. Aqui.
0: Ai, põe a mãozinha até no rosto pra fazer a brincadeira, né? Música premiada começando. Três músicas lindas, maravilhosas. Já tô dizendo que vai ser difícil você escolher uma, hein? Três músicas campeãs. Essa música premiada vai dar trabalho. E sabe o que tá valendo? Camiseta de 29 anos da Nativa. Essa mesmo que todo mundo tá querendo. É, você não tem ainda? Vamos participar para ganhar 4 ingressos para o Jardim Botânico de São Paulo. 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Zoo com dois Os, tá? Zoo.com.br. Bonito, muito, muito bonito, gostoso. Pode levar a família, inclusive, também, fazer um piquenique, tal e coisa. Música 1, Ana Castela, Olha Onde Eu Tô, na Nativa. Israel e Rodolfo Arrumam um Bão. E a terceira, Paula Fernandes, Amar de Novo. Agora é com você. 9198-441-6545, tô esperando, bora!

0: mais alegria. Arruma um bom. Se nós não presta, arruma um bom. Que demais. Israel e Rodolfo, a música número 2 da nossa música premiada. Eu já toquei Ana Castela também. Olha onde eu tô e vou tocar Paulinha Fernandes. Amar de novo. São 3 músicas boas. Eu avisei antes, não adianta você ficar. Ai, agora não sei qual que eu vou escolher. Escolhe uma, faz a sua votação, escolhe aí, manda pra gente, que tá valendo a camiseta de 29 anos da Nativa. 4 ingressos para o Jardim Botânico de São Paulo. 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Acesse zoo2os.com.br. O Jardim Botânico não é só lugar para ver. É, às vezes as pessoas pensam, ah, eu só vou ficar vendo plantinha, florzinhas. Não, é um parque lindo, maravilhoso para você passear com a sua família. Então escolhe a sua música, participa com a gente, 9198-441-6545. A Paulinha Fernandes vem cantar, tá cheirosa, ó. Qual é a sua rádio preferida? A rádio que você mais gosta na vida?
1: Nativa.
0: Sabia. Ilusão.

0: Radioativa é tudo e muito mais amor. Unha cheirosa, essa Paula Fernandes, hein? Tá solteira? Ela tá casada? Se alguém sabe se ela tá casada? Tá solteira? Como é que tá? É a música 3, a música premiada. Já já tem o resultado. Eu conto com você aqui, hein? Entrando no ar, fazendo a festa. Pra acertar. E já já tem eles.
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0: Bom dia,
1: amor!
0: Ah, meu anjo, tudo bem com você, Maria?
1: Tudo ótimo, é claro, sempre com você e com a Nativa.
0: Que gostoso, obrigado. Zona Leste, né? São Mateus, tô vendo aqui. Obrigado, menina. Zona Leste. Zona Leste sempre nos abraçando. Obrigado, Zona Leste. E a Maria, e a Maria nos representa na Zona Leste. Mas que negócio é esse que você tá ficando resfriada, Maria? O que que tá acontecendo, Maria?
1: Eu estou ficando resfriada esse tempinho, né? Mas logo eu tô 100%.
0: Mas é,
1: né?
0: Maluco mesmo, né? Um dia é muito sol, outro dia é frio, não sei o quê. Não tem organismo que aguente, né, Maria?
1: Não tem, né? O ser humano... Você acorda, às vezes, durante o dia, faz as quatro estações, né? Você se virar preparado com o guarda-chuva, com agasalho e com a roupa de calor, né?
0: É isso mesmo. E a gente vai se acostumando. Maria, deixa eu te perguntar, você já foi no Jardim Botânico de São Paulo?
1: Olha, pra te falar, Renato, nunca. Eu tenho muitos anos de São Paulo e não conheço, entendeu?
0: Então você vai conhecer.
1: Quero muito conhecer.
0: Vai conhecer. Eu tenho 4 ingressos aqui pro Jardim Botânico de São Paulo. Você vai se divertir. O lugar gostoso. Eu fui uma vez, viu? Nossa, mãe do céu, eu fiz tantas fotos. Eu abraçava o coqueiro, fazia foto abraçado no coqueiro. Depois eu deitava no chão. Ai, me fotografa e tá. É tão gostoso. Você vai amar.
1: Ai, eu amo tirar foto. Minha filha fala: mãe, você gosta de... cada cantinho eu gosto de tirar uma foto, sabe?
0: Então, modelo. Você é uma modelo, então. Praticamente uma modelo. Mas tem que acertar. Tem que acertar a música premiada. Não é assim tão fácil, hein? Não é tão fácil. Vamos lá. Capricha. Tá, Ana Castela cantou primeiro aqui. Olha onde eu tô. A música 2, Israel e Rodolfo, Arruma um Bão. E a terceira, Paula Fernandes, Amar de Novo. Maria, pergunto, qual foi a música premiada, Mar?
1: A música premiada, é claro, a minha amada Ana Castelo. Olha onde eu tô!
2: Música Nossa! Premiada, música premiada.
0: Ô, Maria.
1: Oi.
0: Parabéns, ganhou!
1: Obrigado, Renato,
0: meu anjo. Um beijo pra você, tá bom?
1: Um beijo pra você e um excelente final de semana de friozinho, debaixo dos cobertores e vendo muitos filminhos.
0: Que gostoso, obrigado, meu anjo.

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1: Tem umas manhãs que é desse jeito.
0: Ah, tem. Tem umas manhãs que é desse jeito aí. Zé Neto Cristiano pulando o muro. Chegou a hora, hein? Quer dinheiro? Quer? Pega. Pega. Pega, toca. Vou jogar dinheiro pra cima agora. Cofre da Nativa, tamo te ligando. Quero as combinações. Quero as combinações. Acordei cedo pra te passar as combinações, hein? R$500 em dinheiro vivo. Pra quem será que vai? Pra quem? Tomara que saia aqui. Pegar um dinheiro no fim de semana. O que que dá pra fazer? Um churrasquinho, né? Um churrasquinho no fim de semana, né? Comprar roupa nova. Comprar um monte de coisa. Dá pra comprar um monte de coisa. R$500, baita de uma grana. Olha, tá mudinho, o telefone tá mudinho. Não sou
2: eu. Não foi possível completar a sua chamada. Ah. Por favor, verifique o número discado.
0: Nossa, como ela fala bonito, essa mulher, né? Ela fala bonito. Me lembrou a Gislaine Martins, essa mulher dando recado aqui. É, não deu, não deu, não deu, não deu. Ah, verifique o número discado. Eu, pra falar bem a verdade, eu verifiquei o número discado e o número pertence a Marili Oliveira de Lima, Marili Oliveira de Lima, de Santo André. E aí, o que é que faz? Acumula? Põe dinheiro aí, acumula R$600. Acumulou o cofre da Nativa. Que loucura, gente! Segunda-feira, então, com o Johnny Smith, você vai tirar R$600.

0: Vou descer da mesa agora, porque é pra subir na mesa uma música dessa. Cantar junto com Chitãozinho e Chororó no Manhã de Amigos. Deixa a vida te levar numa boa. Para de reclamar da vida, não reclame da vida. Abra um sorrisão. Gente, deixa eu contar uma coisa. 9h39 agora. Ana Paula Renault. Ai, Ana Paula. Ela disse em uma entrevista, mas você não sabe quem é Ana Paula Renault? A do BBB. Poxa vida, a do BBB. A vencedora do BBB 26, agora você sabe, né? Pois é, ela disse em entrevista que ela deseja voltar a atuar como jornalista. Eu quero voltar a atuar como jornalista. Aí perguntaram para ela, quer apresentar programa na TV? Não. Diz que não, não. Quer fazer reportagem na rua? Não. Mas quer fazer o que então, como jornalismo? Espera que eu conto pra você já, tá bom? O que ela quer fazer. É um negócio diferente. É diferente. Eduardo Costa já cantando.
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0: Com a Débora Mendonça. Oi, Débora.
8: Rainha, trânsito lento no corredor norte-sul, na passagem pelo Parque Ibirapuera, no sentido centro e marginal do Tietê. Caminho melhor pela Rua Vergueiro. Já o corredor norte-sul para Congonhas segue sem dificuldade. 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
0: Nativa 943. Ana Paula Renault, a vencedora do BBB 2026. Tá rica. tá milionária. Deve estar querendo já aposentar, né? Não. Você acredita nisso? Você acredita que não? Ela disse em entrevista que deseja voltar a atuar como jornalista. Mas ela quer fazer uma coisa meio que diferente, sabe? Não sabe? Eu também não sei. Acho que nem ela sabe direito. Porque quando perguntaram, mas tá, o que, que é o diferente que você quer fazer? O que, que é o diferentão do negócio que você quer fazer? Ela falou assim, olha, eu pretendo misturar jornalismo com autenticidade, humor, do meu jeito. Humor, jornalista. É como se fosse uma Patrícia Poeta, né? Do encontro. Eu gosto da poeta, viu? Mas será que a Ana Paula vai se dar bem? Hã? Eu, se eu fosse ela, eu ia gastar grana. E você, não ia? Queria trabalhar, Ana Paula?

Pode ser mais forte, uma linda manhã. Linda! Saiu mais fraquinho, mas tá valendo. Tá valendo, manhã de amigos.

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0: feliz aqui na sua Nativa. Que gostoso quando você vem, quando você dá o seu bom dia, quando você se alegra com a gente. Obrigado, viu? Obrigado por esse carinho, essa amizade especial.
1: Bom dia, Nativa. Bom dia, Renato. Bem-vindo de volta. Que tenhamos um sábado lindo e um final de semana maravilhoso. E eu sou muito mais Nativa.
0: Obrigado, Marisa. Um beijo pra você. Bom dia também, viu? Oi, Sueli.
2: Bom dia, Nativa. Bom dia pra todos da Nativa. Meu nome é Sueli. Acordei agora e estou tomando meu cafezinho com bolo.
0: Manda o bolo, né? Manda o café. O café eu fiz hoje aqui. Aliás, a Fafá fez o café, né? Mas o bolo ainda não chegou. Gente, vamos cantar parabéns já já? Cantar parabéns pra você. Tem presentão, tem tanta coisa legal ainda na manhã de Amigos da Sua Nativa. E ó, o coroa mais bonito das galáxias tá chegando. Leonardo, vem cantar já já.
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0: Débora Mendonça, conta.
13: Ainda ocorrência sobre o viaduto Engenheiro Alberto Badra, viaduto Aricanduva no sentido Itaquera. Já tem lentidão desde a saída principal do Parque Novo Mundo, né? Educador Paulo Freire. Dutra e Ponte do Tatuapé praticamente empatadas. Vale o caminho pela Avenida Guarulhos e Ponte Nordestino. 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
0: Obrigado, Débora.
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0: tudo e muito mais alegria. Um ótimo sábado. Cadê você, hein? Tá aqui comigo? Bom demais. Cadê você? Cadê você? Achei você. Aqui na Nativa, hora mais começando. Uma hora direto de música, a gente só para pra te dar presentão. Tem o churrascão da Nativa. Eu tenho a promoção do aniversariante do dia, vou cantar parabéns pra você. Tem o presentão da live também, vai começar uma live, hein? Pentei até o cabelo agora. Dei um trato no visual, passei no camarim número 3. Dei uma ajeitada no visu e vou ficar com você aqui na Nativa, tá bom? Arroba Nativa no Instagram. Bora, bora me dar um beijo aqui de boas-vindas. Tem música também, tá? Uma hora, como eu disse, sente só quem vai passar por aqui pra cantar pra você.
1: Matheus e Cauã.
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1: Gustavo Mioto e Ana Castro.

Santana.

Solta a voz. Bonita demais. Ai, palmas, palmas. Luan Santana, Água com Açúcar. Calma, calma. Água com Açúcar, calma, né? Vamos cantar para...

Dia Internacional da Luz. Dia 16 de maio, Dia Internacional da Luz. Economizar luz, hein, gente? Economizar energia elétrica, né? Tá cara a conta de luz. É Dia da Luz hoje, Dia do Gari também. Parabéns aos nossos amigos, companheiros garis que estão sempre na audiência da Nativa, que nos ajudam a manter tudo limpinho. Máximo respeito aos nossos amigos. Dia Internacional da Convivência em Paz. Ah, mas isso tá tão difícil hoje em dia, hein? Mas a gente tem que fazer a nossa parte. Faça a sua parte. Dia Internacional da Convivência em Paz. Abrace o amiguinho do lado. Dia do médico geriatra também, que profissão linda e maravilhosa e importante pra gente, cuidando dos nossos vovozinhos e das vovozinhas. Obrigado ao médico geriatra. Dia Mundial da Conscientização, essa aqui é legal, ó. Dia Mundial de Conscientização sobre a doença celíaca. Eu não sei o que é também, eu fui pesquisar. É pra quem tem alergia a glúten, não é? Ah, eu não posso consumir glúten. Eu acho que eu tenho esse trem aqui, viu? E a gente tem que se conscientizar, porque nos mínimos detalhes a gente tem que cuidar da nossa saúde. Hoje é Dia Mundial do Whisky. Pega leve na dose, hein? Pega leve na... Eu gosto de apreciar de vez em quando, mas pega leve na dose. Dia Mundial dos Funcionários e Funcionárias da Educação. Aqui... Vou me reverenciar essas pessoas que cuidam das nossas crianças, que educam os nossos jovens. Obrigado aos professores, aos coordenadores, pessoal da limpeza, todo mundo que cuida de uma escola pública ou de uma escola particular. Enfim, você que é educador, parabéns. Posso dar um beijo? Um beijo! Hoje é aniversário da Laura Pausini, a cantora Laura Pausini. Eu coloquei uma foto da Laura Pausini aqui. Tá bonitona, hein? 52 anos, a Laura Pausini que canta Estranho Amor. Gosta dessa música dela, viu? Estranho Amor, metana. Sabe? Boa, né? Boa. Então vamos pros nossos artistas, os ouvintes da Nativa. Caio Tavares, Misarila, da Vila Granada. Karine Paranhos Guimarães, do Tatuapé. E em Itaquera, o Carlos Eduardo Oliveira. Tá fazendo aniversário hoje, parabéns. Creuza Gomes Cavalcante, da Vila Alpina. Eduardo Gonçalves, tá fazendo aniversário hoje também. É, ele é de Mauá. Eduardo Gonçalves Pereira e Ellen Sobral da Silva. Parabéns pra Ellen também. A Ellen é de São Mateus, Zona Leste. Continuando pra Zona Leste aqui, Gabriele dos Santos Cardoso. Parabéns pra você. Ingrid Alves do Jaraguá é também com a gente. São Miguel Paulista, Gabriele, né? A Ingrid do Jaraguá. Ivone Moura de São João Clímaco. Parabéns. A Jussara Soares Teixeira de Guarulhos. Karen Cristina dos Prazeres, Parada Inglesa. E Laura Carvalho Santos de Perus. Parabéns também para o Leandro Pereira dos Santos de Barulhos.

Valda Maria Dias, Jardim Nazaré, Vanete Rodrigues da Silva de Santo Amaro e Maria Luísa Macário de Assis em Itapevi. Glória de Fátima, Glória! Glória de Fátima Menossi da Silva, Garça, e é fazendo aniversário, Rosana Ferreira Rosa Vian, de Franco da Rocha, e em Poá, o Rafa, Rafael Carlos de Lima. Parabéns para ele também, ele merece. Ana Beatriz, um beijo no seu nariz. Ana Beatriz Menes Gonçalves Paparelli Ribeiro de Guarulhos. Cinéria Catarina de Souza de Mauá. E parabéns para o Fernando Batista dos Santos. É Hernando, né? Hernando Batista dos Santos, do Jardim Jaqueline. Parabéns também para o Antônio Carlos Pinto da Silva, Taboão da Serra. Elissandra Gonçalves Leite de Jesus de Itaquera. Graúcia Graziela da Silva Mendes de Nazaré Paulista. E fechando o bloco, Márcia de Souza Martins, do Jardim Alviverde, Marli Nepomuceno, do Jardim Tomás, e no Jabaquara, Pamela Damasceno. Palmas pra esse povo todo fazendo aniversário hoje. Ai, tio, ô tio, você esqueceu de mim, tio. Esqueci não, deixei por último porque você é criança. Gabriel Lucas Alexandre Oliveira, 7 aninhos. Ô Gabriel, bate aqui, Gabriel. Parabéns pra você, viu, garotão? Siga bons exemplos e vamos brilhar, tá? Você deve torcer pro Corinthians, né? Um menino de 7 anos, gente boa, deve ser corintiano. Bom, deixa eu dar parabéns também aqui pra quem ganha essa promoção da Nativa. 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Parabéns pra você que faz aniversário hoje. Comemora, vibra!

0: muito mais alegria, Felipe Rodrigo ignora. Ignora, tem coisa que tem que ignorar, né?
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0: Mas tem coisa que não dá pra ignorar, não. Um churrascão desse aqui, todo sábado é dia de churrasco com a Max Carnes com PC. Promoção da Nativa, que leva o churrascão pra você. A equipe da Nativa passou na casa do David. David da Silva Magalhães, do Jardim Ângela. E entregou o churrascão. Fala, David. Como é que você tá, garoto?
2: Bom dia. Olá, pessoal da Nativa. Sou o David, ganhador do churrasco da Nativa. Bem-vindo de volta, Renato Rainha.
0: Obrigado.
3: Escutava você há muito tempo. Estamos muito felizes. Tem muita coisa aqui pra gente comemorar.
0: Puxa
2: vida. Tem muita coisa aqui.
0: Que legal. Então me conta o que, que tem aí, vai.
2: É, Renato, tem muita coisa aqui. Picanha. É, refrigerante, linguiça,
3: queijo coalho,
2: pão de alho, carvão.
3: Almoço, carvão. Estamos muito felizes, vamos comemorar hoje mesmo.
0: Imagina. Imagina, eu tô vendo aqui também, né? Espeto de alcatra, capta, picanha, meu Deus do céu! O carvãozão também, cervejinha, duas caixas de cervejas, quatro refrigerantes, sal grosso também. É, vai que numa dessa não tem o sal lá, já fica tudo salgada. O que, é que vocês vão fazer? Me contem.
3: Vamos comemorar hoje mesmo com os amigos. Tem bastante coisa aqui pra gente comemorar.
2: Com a Nativa, Max Carne. Nativa é tudo e muito mais. Obrigado, Nativa.
0: Imagina, nós que agradecemos. Um beijo, então, pro David e a Juliana, casal 20 da Jardim Ângela, que ganharam este churrascão da Nativa. Aliás, agradecer a Max Carnes com o PC, né? 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Parabéns. Você quer ganhar também? Claro, mas claro que você quer ganhar, né? Então participe, fique sempre atento, atenta na programação da Nativa pra você ganhar esse churrasco maravilhoso. Que delícia!
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0: Marcos e Belucci, domingo de manhã. Tá com voz de sono? Então acorda, acorda, acorda. Joga água nela.
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0: Marcos e Belucci, domingo de manhã. Domingo de manhã tem Família Nativa, estaremos aqui. Você vem, Gi? Tudo bem?
2: Oi, bom dia. Não estou com voz de sono.
0: Não tá mesmo, não. Tá feliz.
2: Já acordei faz tempo.
0: Que gostoso, viu? Essa energia aí chegou, né, empurrando a porta.
2: Também, gritando. Meu bem, já conversei com as minhas plantas, já cuidei delas.
0: Você abraçou a plantinha?
2: Eu converso sempre com elas, dou beijo, peço beijo.
0: Que bom, que bom.
2: Agora, quer dizer que abriram o camarim 3 pro senhor? Se abriram, arrumar pra fazer a live?
0: Exatamente.
2: Alô,
0: você acredita?
2: Produção, quando eu tava nesse horário não tinha camarim aberto, não.
0: Não,
2: hein?
0: Não, mas calma, são coisas que você vai conquistando na empresa.
2: Isso, então. Faz igual o Johnny, joga na minha cara. Fica 27 anos aí que você vai conquistando algumas coisas. Mas,
0: exatamente.
2: Bem-vindo novamente,
0: muito
2: Renato
0: obrigado,
2: Rainha.
0: Muito obrigado. Prazer trabalhar com você.
2: Obrigada, meu amor.
0: Essa ícone do Rádio do Brasil.
2: Faço das suas as minhas palavras e entrego esse abraço aqui, ó. Esse abraço bem forte em nome de todos os ouvintes mais.
0: Obrigado,
2: viu?
0: Tá? Obrigado.
2: Galera ficou feliz. E a gente também com esse time agora completo, só de craques.
0: Obrigado por me acolher também. Tá? Gente, ó, saindo o presentão da live que a gente prometeu pra Ana Célia Alves de Almeida de Guaianazes, Zona Leste, Zona Leste. E demais. Ana Célia Alves de Almeida, ela ganhou uma linda necessaire da Nativa, Kit Giovanna Baby Blue. Spray hidratante corporal e Del Colônia desodorante.
2: Vai ficar ainda mais cheirosa, cheirosona. Gata.
0: Cheirosaça.
2: Cheirosa, hidratada.
0: Isso mesmo. Giovanna Baby é uma história de amor e carinho. Nossa essência é o amor. Nas redes sociais, @ Giovanna Baby Oficial com 2 N's. Giovanna. Gi, um beijo então pra você.
2: Beijo, vai descansar agora. Agora e que amanhã? Já baixou um pouquinho a adrenalina,
0: cê,
2: né, meu amor? Vai dar uma baixadinha. O coração vai ficar mais leve.
0: Se Deus quiser.
2: E amanhã você tá aqui no Família Nativa.
0: Tá, joia. Um
2: eu
0: beijo.
2: Eu venho, viu?
0: Você vem?
2: Vou trazer um negocinho gostoso pra gente tomar um café bem especial.
0: Estarei esperando.
2: Oba!
0: Beijo, tchau, gente!
2: Beijo.

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0: pediu, pediu, ele apareceu, hein? Geninho! Aliás, hoje ele estreia no Nativíssimo Nova Geração. Bora cantar? Bora curtir aqui com essa nativa?
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1: Vai, safadão.

0: 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Como é que tá aí, hein? Tá valendo o kit vem que tem caipirinha. Me conta, o que você tá fazendo?
1: Bom dia, meus amores. Estou aqui dando aquela pescadinha maravilhosa e ouvindo a melhor, a minha Nativa.
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2: Oi, Débora Mendonça, como é que tá o trânsito hoje?
3: Hoje, Slaine, tem acidente na Marginal do Pinheiro, sentido Interlagos, congestionando quase 4 quilômetros desde o choque até a ponte estaiada. Melhor seguir por paralelas, como a Birrini, a Avenida Santo Amaro, também a Avenida Morumbi. 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
2: Obrigada, André. 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

0: Você.
1: Ah, mulher!
2: A Nativa é tudo e muito mais alegria. Quero saber o que você tá fazendo aí, Marina.
3: Bom dia, Gi.
2: Bom dia.
3: Eu sou a Marina, tô aqui no trabalho, ligadinha no Arena. Vem pra Arena Nativa.
2: Tamo junto, um beijo, viu?

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10: Fala, Débora.
11: Gislaine, uma queda de moto na marginal do Pinheiros causa lentidão no sentido Interlagos, desde a ponte Cidade Universitária até a Estaiada. Motorista segue melhor por paralelas, como Pedroso de Moraes, Faria Lima, Avenida Morumbi, vale também a Lineu de Paula Machado. 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

0: no fim de semana, curtindo seu Arena Nativa. Tava aqui conversando, pensei assim, ó, vamos fazer o ouvinte nativa mais feliz aí no fim de semana. Aí apareceu uma palavrinha aqui na minha cabeça, Pix. Tão precisando aí de um Pix?
1: Sim!
0: Pra fazer churrasco, pra comprar uma blusinha, pra passar no salão no fim de semana, é isso?
1: Sim!

0: aqui é o Henrique.
1: E aqui é o Juliano.
0: E estamos ligadinhos neste fim de semana com a Nativa.
2: Mais amor e menos drama. Né? Não é melhor? Eu acho.

0: Jorge Mateus. Amo noite e dia. Oi, Madá.
1: Tô aqui limpando casa, lavando roupa, fazendo almoço e curtindo muito a Arena Nativa.

Thiago Lima, doidaça, tá doidaça aí nesse sabadão maravilhoso. Sim. Doidaça trabalhando, descansando, fazendo as unhas, cuidando do cabelo. Ai, que delícia, hein? 91

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1: Saiu a pré-lista com 55 nomes dos jogadores que podem ser convocados pelo técnico Carlo Ancelotti. Nela constam nomes que não estavam sendo chamados, como o goleiro Everton do Grêmio e o atacante Gabriel Jesus do Arsenal. Neymar também está nela. Lembrando que a convocação final, com 26 nomes, acontece segunda-feira.
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Aqui é a Gisele da Luz, aqui nesse sabadão, colocando a minha casa em ordem, ouvindo Arena Nativa. Vem pro Arena Nativa, beijos de...

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0: 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Fazendo o que que nós...
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0: Josiane da Silva Arantes, é você?
2: Isso!
0: Aê! Esperando a ligação do Pix, hein, bonita?
2: Sim.
0: Chegou a hora de ganhar. Ganhou, aliás, né?
2: Tô tremendo aqui. Então, eu e minha filha.
0: Ai, como chama a filha, Ju?
2: Emily Sofia.
0: Emily Sofia, um beijo pra você. Quando o telefone tocou aí, você... Oi, lindona, tudo bem?
2: Com vergonha também.
0: Ô, Josiane, quando o telefone tocou aí, você já tinha certeza que era a Nativa?
2: Sim, aí eu fiquei prestando atenção.
0: Porque não aparece o número, né? Por isso que eu falo. Tocou o telefone, tem que sair doidaça. Eu quero o Pix da Nativa.
2: Tem que falar alô pra todo mundo.
0: Tem que falar eu quero o Pix da Nativa pra todo mundo, né?
2: Isso também.
0: Muito bom. Tá querendo ganhar esse dinheiro pra fazer o quê, Josiane?
2: Pagar uma conta e comprar umas coisinhas pra minha filha.
0: Olha ela! Gente, essas mães, elas merecem ser guardadas num potinho, né? Toda mãe que ganha Pix Surpresa quer comprar um negocinho pro filho. Ai, que coisa boa, Josiane. O sábado tá maravilhoso aí com vocês?
2: Sim.
0: Tudo perfeito? Tá. Tudo perfeito e melhor agora, né?
2: Melhor agora.
0: Arrasou, meu amor. Fica na linha, a gente já fala como você faz pra receber o seu Pix aí, tá bom?
2: Ok, Gi, obrigada.
0: Obrigada a você, um beijo pra você, pra filhota, um fim de semana muito mais Nativa, agora com dinheiro no bolso, dando aquela respirada. Ô, Nativa, obrigada. Você sabe que o fim de semana inteiro é assim, né? Daqui a pouquinho eu posso fazer outra ligação.
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0: música sertaneja. Felipe Araújo com Natan, Copo Americano. Já imaginou? Bar aberto 24 horas? Vocês gostam de uma farra, de uma festa, né?
1: Estou em casa já preparando meu cooler, que logo mais tem uma festa temática dos anos 70. Oh. Enquanto isso, eu vou ouvindo Arena Nativa. Beijo, Gi.
0: Beijo, Betinha. Leva a groselha pra festa e aproveita, viu?

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0: tarde, Gi. Boa tarde, Nativa. Tudo bem, Gi? Estou aqui, como sempre, né? Ligadinha nessa rádio maravilhosa, que eu amo, e faxinando a casa.
1: Oba!
0: Um beijo, Gi.
1: Beijo, meu amor. Capricha aí, que a gente dá aquela força aqui, ó.

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Por isso, tem estreia lá no nosso canal do YouTube, Rede Nativa Oficial, Geração Nativa. Estreando esse podcast, ele mesmo, acabou de cantar aqui, o Geninho. Tá lá.

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0: gente. E vambora aproveitar essa hora para passear pelas nativas, visitar essa galera maravilhosa de todo o Brasil, espalhando alegria e se divertindo muito, né? Que isso é importante. Então, bora agora para Presidente Prudente, que o Ricardo Barcelos já tá chamando. Boa tarde, Ricardo!
1: Oi, Tina! Oi. Boa tarde, é sempre bom estar aqui no Nativão. Bom, já que eu tô aqui, vamos começar os trabalhos com a Simone Mendes cantando na rádio, que é muito mais alegria.
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0: melhor daqui na Nativa. O Nativão agora parte direto para São Carlos. Caio César tá na área. Fala para mim, Caio. Todo mundo tá feliz?
1: Todo mundo muito mais Nativa, Tina.
0: Oba!
1: Boa tarde a todos, cheguei! E eu sei exatamente o que eu quero, escutar um pouquinho de música romântica. E quem melhor que Dani Daniel? Então, bora ouvir o Príncipe na rádio, que é muito mais amor!

0: Mosca Vinícius. Chega agora o anjinho Gabriel. Boa tarde, anjinho.
1: Boa tarde, Tina Roma. Boa tarde pra todo mundo que é muito mais nativa nesse sábado. Vim aqui mais pra falar do dinheiro, né? Todo mundo gosta do dinheiro. 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Bora mandar zap pro povo no 91984069646. 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E quando a Nativa te ligar, diga bem feliz, bem alto, bem forte: eu quero o Pix da Nativa. Pronto, falou bonito. 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Isso é muito Nativa. Bora de traia, véia?
0: Bora!

0: a paixão de Vitor e Léo. E a gente segue viagem agora até Juína. Tamo chegando, hein? Rodrigo Bala, você já tá pronto aí pra falar? Me diz, como é que tá a sua tarde?
1: Por aqui, tudo perfeito, Tina.
0: Ótimo.
1: Pra deixar o sábado ainda mais especial, tem sequência de sucessos pra você aproveitar com a gente. Começando com a Lauana Prado, na rádio, que é tudo e muito mais música sertaneja.
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0: lindo, né, BJ?
1: É que quando chego no Ativão, Tina, a gente não consegue ficar parado. Quero mandar um grande abraço pra todo mundo que tá curtindo e colocar nosso quadro pra gente ouvir em alto e bom som na rádio, que é muito mais música bonita no seu fim de semana.
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0: no mundo. Qual é a rádio que conquistou Ourinhos e Jacarezinho?
1: Aqui é o dia todo nativa, Tina. Mas também com tanta música legal, tem mais é que se apaixonar.
0: Verdade.
1: Continuamos com Jorge Mateus na tarde muito mais.

0: Alternativão de hoje. Mas amanhã tem muito mais. Eu tô de volta pra gente rodar esse Brasil junto. Combinado? Bora? Um Nativão com uma hora de muita música esperando por você amanhã, nesse mesmo horário, 2 da tarde. Tô te esperando, ó. Um beijo gigante.
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camiseta de 29 anos da Nativa, que é exclusiva, tá, meu bem? Pra poucos. E mais 4 ingressos, porque a gente ama ver a família se divertindo no Zoológico de São Paulo. Você quer? Então participa. A terceira tá chegando aqui agora, ó. Bruno Marrone, Borbulhas de Amor. Vem participar da música premiada, vem?

0: cantou aí, né? Ó, já volto com a sua participação pra gente conhecer a música premiada, hein?
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0: bem?
1: Oi, Vi, meu amor, tudo melhor agora, e você?
0: Eu também, melhor agora falando com você, quero saber como é que tá o seu fim de semana.
1: Tô na ativa perfeito, voltando pra casa depois de mais um dia de trabalho e sempre ligadinha na nativa.
0: Oba, agora tá liberada pra aproveitar o fim de semana, é isso?
1: Sim, agora vamos aproveitar muito com a nativa.
0: Oba, obrigada pela companhia, viu, meu amor?
1: Eu que agradeço.
0: Tati, tô sabendo que você é daquelas que já escreveu a sua história pra acontecer comigo, é verdade?
1: Já 4 anos atrás a minha história foi pro ar e com certeza vai ter o replay.
0: Oba! Quero saber, por favor, me atualiza aí que deve ter acontecido muita coisa boa, né?
1: Graças a Deus, a conclusão de um curso que você sabe.
0: Curso de locução,
1: muita coisa boa.
0: Não é isso?
1: Sou locutora, graças a Deus.
0: Olha ela, gente, com essa voz maravilhosa. Ó,
1: obrigada.
0: Eu quero os detalhes, tá? Vou ficar esperando. Escreve aconteceucomigo@nativa.com.br, que eu vou ter o maior orgulho de contar a sua história aqui, a parte 2 agora, tá?
1: Com certeza.
0: Agora vamos aqui pra nossa música premiada. Você ouviu, né? Música 1, Gustavo Lima, Retrovisor. A 2, Fido Mijeca, Obrigado Moleque. E a 3ª, Bruno Marrone, Borbulhas de Amor. Qual que você acha que é a música premiada, hein, Tatiana? Valendo aqui, ó, a camiseta de 29 anos da Nativa, que vai ficar belíssima em você, e mais 4 ingressos pra você curtir o Zoológico de São Paulo.
1: As 3 são ótimas, mas com certeza, pra aproveitar bem o final de semana, Retrovisor Gustavo Lima, que é uma linda mensagem pra todos nós.
0: Nossa, essa música pega no coração, fala a verdade, né?
1: Emociona.
0: Emociona toda vez que toca. Será que é essa, gente, a música premiada?
1: Com certeza.
0: Tem que ser pra você levar os presentes, tá? Vamos conferir, então. Ela escolheu o Retrovisor do nosso embaixador. Tatiana!
1: Ai, meu Deus, eu ganhei, não acredito.
0: Parabéns, meu amor. Um beijo.
1: Obrigada, gente.

0: muito mais Henrique e Juliano, briga feia. Nada de brigar, fim de semana tão lindo, sabadão, com esse sol maravilhoso. Aproveitar na harmonia, na paz, no amor, na alegria. Já deu uma olhada nas redes sociais da Nativa? A gente tá te esperando cheio de novidade, viu? Vai lá no canal do YouTube Rede Nativa Oficial, clica lá em vídeos pra você assistir Nativíssimo Nova Geração Nativa. Tá estreando hoje com Geninho, o cowboy tatuado. Você vai gostar do bate-papo que ele teve lá com o Fernando Telles, viu? Lá também no Instagram, @nativa, tá sim de novidade. Sei que você gosta de fofoca, essas coisas todas. Rede Nativa Oficial ou Nativa.
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0: aqui nesse sábado, tudo
1: bem?
0: Tô aqui,
1: tudo bem, Gi?
0: Tudo maravilhoso, e você?
1: Tudo ótimo também, eu trouxe um bom bocado pra você, já que você falou em mau bocado. Sabe aquele bom bocado de coco?
0: Olha, é. Que nem é o café da manhã do Família Nativa, que a partir de amanhã tá nas mãos de Renato Rainha,
1: isso
0: hein?
1: Isso aí, vão vir aqui amanhã também, hein?
0: Que delícia, então vamos aproveitar que eu realmente tô com fome. Obrigada pela companhia, a gente continua aqui com a Nativa, que o Fernando Telles chegou com tudo!
1: Isso, com um bom bocado, Gi!
2: Beijo!
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5: Gislaine, nesse final de semana tem mudança de circulação na linha Nova Esmeralda. Trens não circulam entre Varginha e Grajaú desde as 3 da tarde de hoje até o final da operação do domingo. Esse trecho é servido por ônibus do sistema Paese. 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

0: às 9 da noite, fazendo companhia pra você nesse sabadão maravilhoso, uma excelente tarde.
1: Boa tarde!
0: Boa tarde, boa tarde! 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Manda um áudio falando assim: Teles, me dá presentão. Manda texto também, mandando abraço pra quem quiser, né? O pessoal que tá com você no sabadão. Fica à vontade. 91984416545. Murilo Rui.

0: Guilherme Benuto, Wesley Safadão, Milionário, 4:15 em São Paulo. Bom final de semana pra você que ouve a gente aí em casa, descansando na boa, né? Você que tá trabalhando também, pessoal dos aplicativos, dos táxis, obrigado pela carona também. Você que tá na sua casa de boa, tá ouvindo a gente, tá com o computador aí do lado também, que tal assistir o novo episódio do Nativíssimo, hein? É, Nativíssimo Geração Nativa, já tá no ar, entrevista bem bacana, eu bati um papo com o Geninho, que é o MC Peão, o cara tá fazendo maior sucesso. Você quer conhecer mais? É saber mais da vida, da carreira do Geninho, do MC Peão? Então acesse agora o nosso canal no YouTube, Rede Nativa Oficial. Lá tem o canal da Nativa, o podcast, que é o Nativíssimo. Aí você vai maratonar esse e outros episódios também, tá bom? Agora falando no Geração Nativa, toda semana vai ter um artista diferente lá pra você conhecer. Essa nova galera que tá chegando aí, tá fazendo sucesso nas redes sociais, no Brasil todo. A gente põe lá e bate papo também, tá bom? Rede Nativa Ativa Oficial é o nosso canal no YouTube. E já já ele chega pra cantar no nosso sabadão.
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0: e ganhei na música da semana. Valeu, Nativa! 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

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Recordações da rainha da sofrência eterna, Marília Mendonça. O Leonardo gravou e ela regravou. Ficou demais, hein? Te amo demais. 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

0: obrigado pela carona, é motorista de aplicativo, a Débora tá com ele lá, os dois ouvindo a melhor programação, muito obrigado, hein? Deixa eu mandar um abraço também pro pessoal lá, o Reginaldo Oliveira, tá no meu Instagram lá, mandou mensagem, diz que tá ouvindo também, obrigado, Reginaldo. A Bia também mandou mensagem, Tele, estou aqui com a minha mãe, Dona Cida, manda um alô pra ela aí, ela ouve vocês há 20 anos, ó. Ô, Dona Cida, beijo pra senhora, beijo pra Bia também, e se você quer mandar o seu alô, repito aqui o WhatsApp pra você interagir com a gente conversa, é bem legal. 9198-441-6545. Sabe quem canta daqui a pouquinho no nosso sabadão? Esses dois aqui, ó.
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0: Alô, Débora Mendonça, boa tarde.
5: Oi, Teles, ótimo sábado. Hoje tem feira Empreender Mulher no Ipiranga até às 10 horas da noite, bloqueada a Avenida Nazaré, pista esquerda, entre as ruas Conde Vicente de Azevedo e Marcondes de Andrade. Desvio pela Dom Luiz Saldanha, Clóvis Bueno de Azevedo e Moreira da Costa. 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
16: Estamos de volta, 18 para 5.

0: Tchau, obrigado. Fechando a hora, dando presente pra você agora. Kit João Bosco e Vinícius Nativa. 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Quem se deu bem foi você do final do fone? 9989, Daniele Ferreira Rocha. Parabéns, Dani! Ganhou! Sortuda! Passa aqui para retirar 5 dias úteis, tá bom? Central Plaza Shopping, ao lado da estação do metrô, o trem tá mandando o ATI. Se der para vir hoje, vem até as 18. Se não, durante a semana, das 10 da manhã até as 18, tá bom? Estamos esperando você. Já já tem o Super Nativa e ele canta pra gente também.
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12: Débora Mendonça, mais informações.
13: Teles, nesse final de semana, em todos, até o final de junho, tem paróquia na Quermesse São João Batista, na Vila Ipojuca. Até às 11 da noite, bloqueio da rua Chafalote, entre a Felipe dos Santos e a Toneleiro. Desvio por vias do entorno. 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

0: Vou com você ao vivo até as 9 da noite, aqui.
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0: Olha, aproveitar a vida é valorizar o agora imperfeito, pois é nele que a vida realmente acontece, sabia?

nosso super final de semana. Até às 6 da tarde tem Super Nativa com a sua participação. E hoje, como todo fim de semana, tem Jogo dos Artistas. E tá valendo o quê? Uma super batedeira elétrica pra você fazer um bolo gostoso e me mandar um pedaço. Que tal, hein? Se inscreva agora, 91984416545. Fala assim, Teles, me põe aí no bolo do jogo. Pronto, a gente inscreve você e já eu quero bater um papo. Eu falo o nome do parceiro, né? Hoje é parceiro. Por quê? Porque o tema é sertanejo raiz. Eu falo o nome de um e você fala o nome do outro da dupla. Fácil demais. Sertanejo raiz é o tema de hoje do nosso Jogo dos Artistas. Então manda sua inscrição 91984416545. Começou!

0: A Nativa é tudo e muito mais amor. Henrique Juliano, Seja Ex. 5h22 vai começar.
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0: Eu vou falar com ela. Oi, Bruna. Boa tarde.
2: Boa tarde, Kelly. Tudo bem?
0: Tudo ótimo. E com você, Bruninha?
2: Tô bem. Tô morrendo do medo. Tô ansiosa.
0: Você tá com o quê que eu não entendi?
2: Eu tô ansiosa.
0: Calma, que aqui é todo mundo amigo. Somos uma família. Você mora onde, Bruna?
2: Eu moro no Parque Guarani.
0: E você está aí agora ou você está em outro local?
2: Eu estou em outro local.
0: Tá trabalhando?
2: Não, eu tô saindo de uma consulta.
0: Ah, foi no médico?
2: Isso.
0: Mas tá tudo bem, né?
2: Tá sim, graças a Deus.
0: Então tá bom, vamos lá. Eu tenho uma batedeira elétrica pra você. Eu sei que você é boa na cozinha, sabe fazer um bolo gostoso. Então vamos torcer pra você ganhar. Aí você tem que me dizer quais são os artistas no tempo, tá? Hoje o tema é sertanejo raiz.
2: Você
0: é boa nisso? Você manja?
2: Mais ou menos.
0: Mas tá fácil. Quando eu soltar o tempo aqui, eu vou começar a perguntar e você responde e vamos torcer pra você ganhar. Posso começar, dona Bruna?
2: Pode.
0: Então vamos lá, tá valendo. Tinoco.
2: Tinoco.
0: Tinoco. É uma dupla bem antiga. Tinoco.
2: Tinoco.
0: Próximo, vai. Reis.
2: Nando Reis?
0: Não, é sertanejo raiz. Ele é bem grandão.
2: Sertanejo raiz.
0: Ele é alto. Reis. É. Muito fácil. Vamos pro próximo, vai. Sampaio. É. Vai, Bruna, tá fácil demais. Esse você vai acertar. José Rico.
2: Qual o parceiro dele? José Rico.
0: Meu Deus, tá fácil. Agora, vai. Marciano.
2: Marciano. José Rico.
0: Também não
2: é
0: sabe.
2: É o milionário?
0: Milionário José Rico, esse é. Mas acabou o tempo. Acabou o tempo, infelizmente, estava fácil demais, mas não tem problema, Bruna. Você levou a camiseta da Nativa, tá bom?
2: Tá bom, obrigado, viu?
0: Passa aqui pra retirar, obrigado. Você quer mandar beijo pra alguém? Manda, Bruna.
2: Manda, um beijo pra minha mãe, Cícera.
0: Pra mãe, dona Cícera, um beijo, dona Cícera.
2: Beijo, obrigado.
0: Obrigado você. Já que a Bruna não acertou, vamos ter mais um jogo hoje aqui, hein? Mais um jogo. E o tema é... artistas que têm mais de 30 anos de carreira. É o próximo tema aqui. Ainda hoje eu quero falar com você. Manda sua inscrição 91984416545, tá? Daqui a pouco tem mais um.
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0: 5h33 em São Paulo. É o nosso Super Nativa. Já já tem mais um jogo dos artistas. Valendo a batedeira elétrica. E tem mais um presentão aqui. 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

0: Nativa, boa tarde, é nosso super Nativa, Matheus e Cauã.
1: Sorte a nossa.
0: 17 para 6.
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0: Alternativa é tudo e muito mais música boa. Jean Giovanni, Bruno e Marrone, Me Faz Te Odiar. 10 para 6, vamos lá.
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0: Lucilene Aparecida da Conceição. Boa tarde ou boa noite. Já escureceu, né? Tudo bem aí?
2: Boa noite, meu querido. Tudo bem, graças a Deus. E você?
0: Tudo ótimo. Você fala de onde, Lu?
2: Eu falo da cidade de Tiradentes.
0: Se na ZL, cidade de Tiradentes é muito mais nativa. Beijo a todo mundo aí. Ô, Lu, é o seguinte. Tem a batedeira elétrica pra você. Você tem que acertar os nomes das duplas, tá bom? Eu falo o nome de um, você fala o parceiro dele. O tema é, todos têm mais de 30 anos de carreira. Quando você fala assim, Teles, pode começar, a gente manda ver, vai lá.
2: Pode começar, Teles, tô confiante.
0: Então vamos lá. Luciano.
2: Zezé de Camargo.
0: Giovanni.
2: Jean.
0: Marrone.
2: Bruno.
0: Renner.
2: Bruno.
0: Não, Renner.
2: Renner?
0: É, Renner.
2: Ai, meu Deus do céu,
0: Tá fácil.
2: Renner.
0: Vamos pro último.
2: Eu já sei.
0: Vamos pro último. Matias.
2: Matheus.
0: Não, Matias.
2: Matias e Matheus.
0: Não, é Matias, é o segundo. É Matias.
2: Lascou no treino, para, ajuda,
0: volta pro Renner. Renner.
2: Renner.
0: E Renner. Vai.
2: Ai,
0: tá fácil. É muito fácil, gente. Cara de pau.
2: Renner.
0: Vai.
2: Renner, Bruno, não.
0: Meu Deus. Tá fácil. Vou até falar aqui. Vou falar, Rick Renner.
2: Poxa.
0: Ficou nervosa, mas não tem problema. Acontece.
2: Que é? É a sua voz, a sua companhia que deixa a gente nervosa aqui do outro lado.
0: A minha voz deixa você nervosa?
2: Deixa!
0: Cuidado pra você não me escutar à noite e vai achar que é assombração a sua casa, hein?
2: Meu Deus do céu, mas valeu a pena a brincadeira, viu?
0: Você tá em casa com a luz apagada, vem a minha voz. Lucilene.
2: Ai, que horror!
0: Ô, Lu, manda beijo pra quem você quiser, fica à vontade aí.
2: Ah, eu mando um beijo pra você.
0: Obrigado.
2: Um beijão pra todos da Nativa. Nossa, vocês são sensacionais, amo vocês.
0: Você que é. Lu, pega a camiseta da Nativa, tá aqui te esperando, você ganhou a camisetona, tá bom?
2: Tá legal, obrigadão, beijo, boa noite.
0: Um beijo, boa noite também, tava fácil, pessoal fica nervoso, mas não tem problema. Amanhã, domingão, também tem aqui o Super Nativa e amanhã, domingão, tem mais um.
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Jorge Mateus, seu astral no clima do final de semana, já tem uma arena nativa, hein? E agora a gente vai te dar as pizzas, as duas pizzas Pizza Pan. Uma salgada com 8 pedaços e uma pizza doce com 6 pedaços. 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Agora quem vai saborear as pizzas nesse sabadão é você. Final do fone 2947. Tainá Cristina Gobo. Parabéns a você, Tainá! Tainá Cristina Gobo 2947. Fica tranquila que daqui a pouquinho as pizzas Pan vão chegar aí na sua casa. Já chama a galera pra comer pizza hoje aí, tá bom, Tainá? Valeu! E acabou, né? Acabou. Amanhã tem mais.

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2: 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É na rua Fritz Junk, paralela da Educador Paulo Freire. Desvio da quadra bloqueada por ruas do entorno. 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
2: E aí, boa noite, 6:02.
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0: maior arena de rodeio do Brasil é a Arena Nativa. Fernando Teles é quem fala contigo até as 9 da noite. Boa noite, né?
1: Boa noite!
0: Boa noite! Pra todo mundo aí!
1: Sim!
0: 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Vamos começar o nosso Arena Nativa aqui pra gente dançar? Bora lá?
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0: Vamos descer pra BC juntos aqui? Vamos lá.

0: boa noite. 6h17, hora de Brasília.
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0: Me fala o seu nome e o que você tá fazendo aí. Boa noite.
2: Meu nome é Cintia e estou aqui ouvindo a Nativa FM, com toda a animação, arrumando a minha casa. Bora, Nativa!
0: Bora, Cintia!

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mais animação no fim de semana. Marcos e Belucci no Arena Nativa. Sumiu na sexta. 6:30 hora de Brasília. De nada. Agora um pouquinho. Eu toquei aqui o Geninho com a Mariana Fagundes, peão todo tatuado. Aliás, o Geninho, né, que é o MC Peão, o pessoal conhece ele como MC Peão também, tá no Nativíssimo, nosso podcast. Agora nós temos uma edição chamada Nativíssimo Geração Nativa, onde a gente mostra a galera nova, né, novos rostos aí, novos artistas, pessoal que tá bombando aí na internet, que a galera gosta, a gente conhece mais lá no podcast. Hoje tem a edição com o Geninho. Eu bati um papo com ele. Se você quiser assistir, vai lá, tá bem legal. Como é que você faz? Rede Nativa Oficial é o canal do YouTube.

0: 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Já já tem mais.
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1: Nativa, 12 para 7 horas de Brasília.
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1: Ivone, conta aí o que você tá fazendo.
3: Boa noite, Nativa. Meu nome é Ivone. Eu estou agora fazendo uma faxina em casa enquanto estou ouvindo a Arena Nativa.
1: Valeu!

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0: Yasmin Silva Simões, é você! Ganhou! R$300 na conta! Yasmin! Assim que eu gosto, animação total! Já sabe o que você vai fazer com o dinheiro, Yasmin? Conta aí pra gente!
1: Claro, vou curtir o final de semana!
0: Vai gastar, vai torrar,
1: vou
0: né?
1: Gastar.
0: Tudo bem, torre com responsabilidade, tá bom, Yasmin?
1: Claro, com certeza!
0: Quer mandar beijo pra alguém? Manda!
1: Beijo pra família!
0: Toda a família ligada! Valeu, Yasmin! Ganhou trezentão! E a qualquer momento no fim de semana, tem mais!
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3: Bora lá, boa noite, boa noite. Bom final de semana. Que bom saber que você tá aqui curtindo o sabadão ao som da Nativa. Olá.
4: Oi,
3: Deli. Oi, Fernando Teles falando. Vou com você até as 9 da noite. Tá todo mundo aí, né?
4: Sim.
3: Então tá bom, eu tenho um kit pizza, Belo. Kit pizza Nativa com tábua e cortador. Quem quer?
4: Eu.
3: Quem quer? Quem quer? Sem confusão. Calma, calma.

0: Nativa, 7:19, hora de Brasília.
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0: E aí, Maria, me conta tudo.
2: Boa noite, eu sou a Maria. Eu estou fazendo a minha janta e ouvindo a Arena Nativa. Beijo, a Nativa é muito mais.
0: Bom jantar aí.

0: Alternativa é tudo e muito mais. Música sertaneja, Henrique e Juliano, Separa Namora.
1: Separa Namora e casa outra vez.
0: No nosso Arena Nativa, 7h32, horário de Brasília. A noite tá apenas começando e a gente faz o aquecimento pra esse sabadão, hein? Conta o que você tá fazendo, o que você vai fazer, fica à vontade, manda áudio 9198-441-6545. No final da hora a gente vai te dar um kit pizza da Nativa, Belo. Vem o quê, hein? Tábua e cortador. Aí você compra a pizza e pronto, né? Chama a galera. Manda aí, 9198-441-6545. A Sandra tá aqui. Oi, Sandrinha.
2: Boa noite, Nativa. Meu nome é Sandra Gaona. Eu estou aqui passando um monte de roupas, dançando, curtindo o Arena Nativa.
0: Valeu!
3: O que é que você tem nessa boca?

0: Ativa, boa noite, é o nosso Arena. 14 para as 8 horas de Brasília.
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0: Agora é a vez da Aninha. Diz aí, Aninha.
2: Boa tarde, Nativa. Aqui é a Aninha. Eu estou na minha faxina e curtindo o Arena Nativa. A Nativa é tudo e muito mais.
0: Pô,

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Música sertaneja. Jorge Mateus. Tem amor, tem volta. Ponto final no Arena, mas antes tem presente. Tem o kit pizza da Nativa com tábua e também cortador. Quem ganhou o final do fone? 4014, Suzana Andrade de Amorim. Ô, Suzana, ganhou! Parabéns, Suzana. Passa aqui a partir de segunda e retira 5 dias úteis com documento na mão, tá bom? O Arena volta amanhã, domingão, 11 da manhã, comigo mesmo. Vou estar aqui amanhã às 11 no Arena, tá bom? Já, sabe o que tem?

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1: Bora, bora, bora. Bom sabadão pra todo mundo.
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1: Falo sim, tô aqui no Peão Nativa até as 9 da noite. Peão vai até as 10. A segunda hora é o Gabriel quem faz. E é o seguinte, a partir de agora você manda a sua mensagem, seu áudio, com uma rima, um verso de rodeio. Manda pra cá, 9198-441-6545. E aí no final da hora você pode se dar bem, levar uma camiseta Nativa, coleção 2026. São três modelos aqui, aproveitar o dia e o bom da vida, brindar um novo encontro ou explorar o mundo e viajar sem limites. 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Manda o seu verso aí, vamos lá? 91984416545. É o Pião.

0: Curitiba é tudo! E muito mais modão sertanejo. É o nosso peão Edson Hudson. Abre a janela. 8h18, hora de Brasília. Você vai mandar uma rima aqui? Vai mandar um verso pra gente? 9198-441-6545, tá? Alberto, manda aí.
1: Alô, peão nativa! Se eu ganhasse na cena, acabaria o meu sofrimento. 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
0: Coitada da sogra.
1: Aê, peão nativa!
0: Valeu, Alberto!
2: As mina pera! Então vai!

0: sertanejo. Esse é o nosso peão, o saudoso Cristiano Araújo, fazendo Baraberê. Agora 8h32, horário de Brasília. Já já tem a nossa camiseta aqui, hein? Coleção 2026. São três modelos pra você: aproveitar o dia e o bom da vida, brindar um novo encontro ou explorar o mundo e viajar sem limites. 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Manda o seu áudio com o verso de rodeio, aquela rima caprichada, tá? 91984416545, sua vez, Rita, manda aí.
1: Aô, galera da Nativa, eu sou a Rita de Cássia e vou mandando essa rima pra minha irmã e pra minha mãe que estão aqui na lida comigo.
0: Vamos lá.
1: Bora
0: lá. Bora.
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0: Nativa é o nosso peão, Nativa, 15 para as 9 horas de Brasília. Manda ver aí, eu sou Lange.
1: A mulher toca o peão, o peão toca a boiada. A boiada toca o rodeio dessa gente apaixonada. Segura,

0: Leão Nativa.
1: Leão Nativa. Fala, Zezé.
2: Rapaz, hoje eu tô afim de ferver num som, viu?
1: Eu também tô nessa, Zezé, mas só nós dois?
2: Não, Luciano. Tá aqui comigo hoje a galera Felicidade.

0: chamou Moreno?
1: Chamei. A Nativa é tudo e muito mais felicidade. Galera, felicidade. Zezé.
0: Aê.
1: No Peão Nativa.
0: Segura, Peão Nativa.
1: Olha, esse é Gabriel Rosa. Que vai dar sequência aqui ao peão, depois tem balada e assim vai, né, Gabriel?
0: É o Anjinho Cowboy a partir de agora. O Anjinho Cowboy, Fernando Teles. Boa noite pra você, pra todos os ouvintes muito mais Nativa.
1: Segura esse Anjo Cowboy, hein? Boa noite. 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Gabriel, vamos sortear aqui, atenção.
0: Bora, hein? Sorteio.
1: Mariana Fonseca Marque Orato, final do telefone 5506.
0: Mariana Fonseca, parabéns, menina!
1: Ganhou, Mariana. Passa aqui a partir de segunda, 5 dias úteis, traz documento e vem pegar os seus presentões. Tô indo nessa, volto.
0: Mas já?
1: Já volto às 11 da manhã.
0: Você volta no Arena,
1: no
0: então.
1: No Arena,
0: você tá
1: Arena.
0: Animado no final de semana,
1: animado,
0: hein?
1: Animado, sempre animado.
0: Gostei, gostei.
1: E a animação continua com Gabriel Rosa.
0: Boa, bom descanso pra você. Eu toco a última parte aqui do Peão e logo em seguida tem um balada.
1: Beleza.

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8: Saiu a pré-lista com 55 nomes dos jogadores que podem ser convocados pelo técnico Carlo Ancelotti. Nela constam nomes que não estavam sendo chamados, como o goleiro Everton do Grêmio e o atacante Gabriel Jesus do Arsenal. Neymar também está nela. Lembrando que a convocação final, com 26 nomes, acontece segunda-feira.
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